0: ao PRONAF, que é o Programa Nacional de Fortalecimento da Agricultura Familiar, um aumento de quase 9% do crédito comparado à última safra. O dinheiro poderá ser aplicado em programas de crédito, seguro agrícola, compras públicas, assistência técnica e extensão rural. A ministra do Desenvolvimento Agrário e Agricultura Familiar, Fernanda Machiavelli, destacou as operações de crédito que terão juros reduzidos.
1: Eu estou falando que agora quem quiser produzir alimento nesse país tem juros de 2% para contratar crédito para a agricultura familiar para quem quer produzir alimentos. E se quiser produzir alimento orgânico ou agroecológico, a taxa de juros, presidente, agora é 1%.
0: E o plano também amplia o limite de crédito para a unidade familiar de R$ 53 para R$ 64 mil. Reais. Outra novidade dessa edição é o PRONAF de Habitação. Quem vive no campo vai poder fazer financiamentos com um limite de R$ 10 mil para reformar a casa ou fazer instalações sanitárias. Serão 5 anos para quitar, além de desconto de até 40% para quem pagar a conta em dia. Outra novidade é o Terra à Mesa Garantia Safra, com mais de R$ 400 milhões destinados à inclusão produtiva, adaptação climática e fortalecimento da produção de alimentos para mais de 60 mil famílias do semiárido brasileiro. O governo do Brasil também anunciou programas para melhorar a governança no campo e agilizar a regularização fundiária de imóveis rurais, públicos e privados. Devolvo para vocês, Luciano, Luciana.
2: Obrigada, Graziele, pelas informações ao vivo aqui na Voz do Brasil.
3: E para o agronegócio, o governo do Brasil anunciou um plano safra também com valor recorde.
2: São mais de R$ 525 bilhões com taxas de juros reduzidas.
3: O plano traz incentivos também para os produtores comprometidos com a agricultura sustentável.
4: O Plano Safra 2026-2027 é o maior da história destinado à agricultura empresarial. Ao todo, o governo do Brasil anunciou nesta terça-feira 525 bilhões e 100 milhões de reais em linhas de crédito para médios e grandes produtores rurais. São quase 9 bilhões de reais a mais que na safra anterior. O objetivo é fortalecer a produção agropecuária, ampliar a oferta de alimentos e manter o Brasil entre os maiores produtores e exportadores do mundo. Do total anunciado, 384 bilhões e 900 milhões de reais serão destinados ao custeio da produção e à comercialização da safra. Outros 140 bilhões e 200 milhões de reais vão financiar investimentos em irrigação, armazenagem, inovação tecnológica, compra de máquinas e equipamentos, recuperação de áreas produtivas e geração de energia renovável. O presidente em exercício, Geraldo Alckmin, disse que os números representam o compromisso do governo com a produção de alimentos e investimentos no campo.
5: Ano passado, batemos recorde de produção e a expectativa esse ano é de 353 milhões de toneladas.
4: Outra novidade é a redução das taxas de juros em linhas estratégicas de financiamento. No PRONAMP, programa voltado aos médios produtores rurais, a taxa caiu para 9% ao ano. Também houve redução em programas voltados à irrigação, agricultura sustentável, armazenagem e inovação. A expectativa é ampliar o acesso ao crédito e estimular novos investimentos no campo que já exporta e produz números recordes, disse André de Paula, ministro da Agricultura e Pecuária.
6: O agronegócio brasileiro representa hoje cerca de 1/4 de toda a riqueza produzida no país. O PIB da agropecuária cresceu 11,7% o ano passado. 1 entre cada 4 empregos de brasileiros está ligado ao agro.
4: O Plano Safra também amplia os incentivos para práticas sustentáveis. É mais oportunidade para quem produz, destacou o ministro da Fazenda, Dário Durigan.
7: Tivemos também os bônus que incentivam sustentabilidade no agronegócio, que podem dar um prêmio de 0,5 pontos percentuais, seja para quem tem o CAR normalizado, seja para quem adota boas práticas agropecuárias no sentido da sustentabilidade.
4: Desde 2023, o governo do Brasil tem ampliado os recursos à agricultura empresarial. Nos últimos 4 anos, foram 4 recordes, saindo de 364 bilhões para mais de 525 bilhões de reais. Reportagem Pablo Mundim.
2: Brasil, Argentina, Uruguai e Paraguai. Esses países formam o Mercosul, que reúne 73% do território sul-americano.
3: Responsável por 65% do PIB da região, o bloco se reuniu hoje em Assunção, no Paraguai, para definir estratégias que fortalecem os países.
8: O encontro reúne líderes dos países membros e associados do Mercosul em Assunção, no Paraguai. Nesta cúpula do bloco, o objetivo é discutir medidas para aprofundar a integração regional, fortalecer o comércio, a agenda social e o desenvolvimento. Durante o discurso, o presidente Lula defendeu o fortalecimento da integração entre os países sul-americanos.
9: O Mercosul permanece como o principal espaço institucional em uma região cada vez mais polarizada. O projeto de integração sul-americano deve estar acima de qualquer divergência ideológica.
8: Lula anunciou também que fará uma proposta de aumento da contribuição brasileira ao FOSEM, fundo que financia obras de infraestrutura e projetos sociais para reduzir desigualdades entre os países do bloco.
9: O Mercosul precisa fazer diferença na vida das pessoas. Desde a sua criação, o FOSEM já financiou mais de 1.000 quilômetros de rodovias, 680 quilômetros de ferrovias, 750 quilômetros de linha de transmissão elétrica, 100 quilômetros de rede de saneamento básico. Estamos prontos para lançar o FOSEM 2 e aumentar a contribuição brasileira com aporte de US$100 milhões anuais ao longo de uma década.
8: Na área de segurança, Lula defendeu a cooperação internacional para o combate ao crime organizado e ao tráfico de drogas.
9: Em parceria com a Interpol, estamos implementando nova iniciativa para o enfrentamento do crime organizado na América do Sul, cuja sede será o escritório regional da Interpol em Buenos Aires. O Brasil vai custear a presença de delegado dos 12 países da região na capital argentina por um ano, para ampliar a coordenação no combate ao tráfico internacional de drogas e crime organizado.
8: Durante o encontro, foi aprovado do reconhecimento de meios de autenticação e identificação digital entre os países membros. Com essa medida, pessoas que moram na Argentina, Uruguai e Paraguai poderão acessar a plataforma gov.br para autenticação de documentos nos países estrangeiros, por exemplo. Para entrar em vigor, os legislativos de cada país terão de aprovar a iniciativa. Reportagem Luciana Colares, de Holanda.
2: E durante a cúpula do Mercosul em Assunção, no Paraguai, o presidente Lula prestou solidariedade ao povo da Venezuela, afetado por um forte terremoto na semana passada.
3: Ele pediu um minuto de silêncio e disse que momentos como esse, com tantas vidas perdidas, demonstram a importância da solidariedade e da cooperação regional.
2: Para ampliar a cooperação humanitária do Brasil com a Venezuela, o ministro da Defesa, José Múcio Monteiro, chegou hoje à capital Caracas, onde se reuniu com a presidente encarregada do país, Delcy Rodrigues.
3: Múcio visitou também o hospital de campanha montado pela Marinha do Brasil, que é especializado em assistência cirúrgica de emergência.
2: A unidade de saúde tem capacidade para realizar cirurgias e intervenções ortopédicas sob anestesia, além de oferecer suporte avançado de vida e cuidados intensivos em até 30 leitos.
3: O ministro José Múcio Monteiro disse que o Brasil vai atuar em duas frentes. Inicialmente com apoio humanitário para o momento de emergência e posteriormente ajudando na reconstrução do país.
10: Hoje está chegando aqui o nosso quinto KC-390, trazendo mantimentos, trazendo ajuda. E nós estamos querendo ver onde é que nós podemos ajudar mais, fazer uma coisa ordenada. Por isso que o presidente nos mandou os três, para que nós conversássemos, para ver quais as prioridades nesse momento.
2: Fim do conflito Estados Unidos e Irã e a situação do petróleo se normalizando internacionalmente, o governo do Brasil começou a retirada gradual de incentivos que tinham sido concedidos a produtores.
3: A partir de amanhã deixa de vigorar um deles, a subvenção de 35 centavos por litro de diesel.
11: Depois de quase 2 meses de medidas para conter o impacto da crise no Oriente Médio sobre os combustíveis, o governo começa a desmontar o pacote criado durante o conflito entre Estados Unidos e Irã. Nesta terça-feira, foi anunciada a retirada de uma das medidas de apoio que estava em vigor, a subvenção de 35 centavos por litro concedida ao diesel. O desconto havia sido criado para impedir que a alta no preço internacional do petróleo afetasse os preços aqui no Brasil. De acordo com o ministro da Fazenda, Dário Durigan, com o fim do conflito, não há mais sentido manter o benefício.
12: A gente foi atento e pronto para colocar as medidas de pé para não ser sócio da guerra e mitigar preço, também seremos atentos e teremos prontidão na retirada e na reversão das medidas. Nós estamos hoje com o Brent, que não está exatamente no mesmo patamar do período pré-guerra, mas também já diminuiu bastante em relação ao período mais dramático ali da guerra, que mais nos impactou.
11: O governo avalia agora a retirada de outra subvenção, de R$ 1,12 por litro de diesel e do desconto de 44 centavos no preço da gasolina, também adotados para diminuir os impactos da crise. O ministro do Planejamento e Orçamento, Bruno Moretti, disse que a retirada desses benefícios será gradual.
13: A gente vai se adaptando, retirando gradualmente as subvenções, para que a gente tenha todas as condições para manter a nossa meta de resultado primário para o exercício sendo naturalmente perseguida. Nós vamos cumpri-la de maneira então que a gente preenche todas as condições que a gente falou desde o começo aqui. Proteger a população é o primeiro ponto, acomodar e amortecer choques de preço com a responsabilidade fiscal, com neutralidade fiscal.
11: O ataque dos Estados Unidos ao Irã levou o país persa a fechar o Estreito de Hormuz, rota por onde passa a quantidade expressiva de petróleo. A tensão elevou o preço do barril e gerou preocupação com o abastecimento mundial. No Brasil, o diesel é essencial para o transporte de cargas. Há duas semanas, Estados Unidos e Irã assinaram um acordo de paz, finalizando o conflito. Reportagem Luana Karen.
2: O Brasil está em alerta com a volta do fenômeno climático El Niño ao país.
3: As ondas de calor são apontadas como um risco a quase todo o território nacional.
2: As projeções para os próximos dois anos indicam secas severas no norte e nordeste e chuvas intensas com risco de inundações no sul.
3: O El Niño é um fenômeno climático que ocorre quando as águas do Oceano Pacífico se aquecem de forma anormal.
2: As mudanças trazem impactos diretos na saúde pública, como prematuridade de bebês e surgimento de comorbidades maternas.
3: O estudo da Fiocruz estima que nos últimos 20 anos, 120 mil mortes estavam diretamente relacionadas ao aumento da temperatura média do planeta.
2: E para conter os impactos, o Ministério da Saúde anunciou hoje um pacote de ações para reforçar medidas de prevenção a desastres.
14: Para ampliar a capacidade de resposta do SUS aos efeitos do El Niño e de outros eventos climáticos extremos, foi anunciado um pacote de medidas nesta terça-feira. Entre elas, o Brasil passará a contar com mais 8 bases da Força Nacional do SUS, distribuídas por todas as regiões do país. Com o reforço, as equipes terão capacidade de chegar a qualquer emergência em menos de um dia. O anúncio foi feito pelo ministro da Saúde, Alexandre Padilha.
15: Com a base regional, nós vamos poder botar 47 pessoas e equipamentos em 12 horas. Então, nós estamos aumentando 20 vezes mais a nossa capacidade de pronta resposta.
14: As iniciativas incluem ainda a implantação de centros de informação em saúde e clima nas 5 regiões do país, para ajudar no monitoramento de riscos em tempo real, e o lançamento do painel nacional de calor extremo, que vai disponibilizar previsões diárias para todos os municípios brasileiros. O ministro Alexandre Padilha destacou a importância da integração entre essas informações e os dados de saúde da população.
15: Permite cada vez mais o planejamento antecipado, saber que você vai ter nos próximos 5 dias uma onda de calor e ter certeza que tem na unidade de saúde os produtos, medicamentos, a preparação para os pacientes para reduzir o risco de óbitos, de danos à saúde.
14: As medidas integram o AdaptaSUS, que prepara o Sistema Único para Emergências e propõe ações para proteger a população. Estão previstas quase 100 metas para serem executadas até 2035, com investimentos de cerca de 10 bilhões de reais. Reportagem Márcia Fernandes.
3: A lei que restringe o uso de celulares nas escolas entrou em vigor no ano passado. De lá para cá, algumas mudanças já são perceptíveis no ambiente escolar.
2: É o que aponta um levantamento do Ministério da Educação, divulgado hoje, e que mostra aumento na participação dos estudantes e na concentração durante as aulas.
11: Os dados revelam que 92% das escolas públicas e privadas da educação básica já aderiram à lei que restringe o uso de celulares nas instituições escolares. De acordo com a diretora de apoio à gestão educacional da Secretaria de Educação Básica do MEC, Anita Stephanie, a restrição segue um movimento mundial e busca o uso saudável dos celulares no ambiente escolar.
16: É um movimento mundial a questão do uso mais cuidadoso. A gente vem apoiando os municípios e os estados para conseguirem a implementação dessa lei.
11: A pesquisa também mostra os
17: principais desafios de aplicar a restrição. 39% das escolas relatam dificuldade para conquistar a adesão dos estudantes às novas regras. 31% das instituições também dizem ter dificuldade para realizar a fiscalização contínua durante aulas e intervalos. 97% concordam que a medida contribuiu para aumentar a participação dos estudantes nas atividades pedagógicas. Segundo Kátia Schweikart, secretária de Educação Básica do Ministério da Educação, a medida é uma forma de posicionar o lugar da tecnologia no fazer educacional.
18: A lei que trata da restrição do uso de celulares, ela tenta ser uma forma da gente posicionar o lugar da tecnologia no fazer educacional, especialmente de crianças, adolescentes, mas não só, dos jovens e adultos também. E essa relação dos adultos com as crianças é que ainda é o nosso maior desafio.
17: Os resultados também indicam que 71% discordam que a restrição do celular limita o desenvolvimento de habilidades digitais. Para o professor Rodrigo Alves Basílio, a medida restritiva contribui para melhorar a concentração e a socialização e também reduz conflitos e a ansiedade dos estudantes.
19: Eles tinham excesso de informação. No decorrer do tempo, eles foram aprendendo a conviver. A melhora é evidente a nível de aprendizado, a nível de concentração, a nível cognitivo.
17: Os pais também concordam que um ano depois da implementação da lei, as mudanças já são perceptíveis.
20: Tirando o celular de cena, né? Isso com certeza vai agregar em amizade, boas conversas.
21: Elas têm que ter contato com outras crianças ao vivo, então elas só têm um ambiente escolar para se interagir.
17: Nesta etapa foram divulgados os resultados referentes à percepção dos gestores escolares. Os dados relativos aos professores serão apresentados no segundo semestre desse ano. Reportagem Thaís Antônio.
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3: O Brasil abre mais de 70 mil vagas de emprego com carteira assinada em maio.
23: O destaque ficou com o setor de serviços, responsável por mais da metade dos novos postos de trabalho.
3: Resultado do novo CAGED, divulgado hoje pelo Ministério do Trabalho e Emprego.
23: Nos últimos 12 meses, o saldo é a criação de mais de 1 milhão de vínculos formais.
24: Em maio deste ano, foram criados 72.960 postos de trabalho com carteira assinada no país, de acordo com dados do novo CAGED, Cadastro Geral de Empregados e Desempregados. Os cinco grandes grupamentos de atividades econômicas registraram saldos positivos no mês, sendo que o maior crescimento foi no setor de serviços. Apesar disso, o desempenho para o mês foi inferior ao dos anos anteriores. O ministro do Trabalho e Emprego, Luiz Marinho, falou dos impactos da política internacional na economia brasileira e destacou que o Brasil tem conseguido, ainda assim, permanecer com resultados positivos.
25: Mas não podemos esquecer também das tarifas e do efeito guerra que criou um transtorno danado no mercado global. Felizmente, nós estamos conseguindo manter a economia positiva. Não fosse os mais em ordem de 500 novos mercados abertos, seguramente as consequências teriam sido muito, muito maior do que foi para a economia brasileira. Isso levou com que a gente consiga estar gerando empregos e estarmos no menor índice de desemprego da história do Brasil.
24: No acumulado do ano, o mercado gerou pouco mais de 767 mil novas vagas, um crescimento de 1,6%, alcançando um estoque de 47.877.000 vínculos formais de trabalho na economia. Nos últimos 12 meses, no recorte entre junho de 2025 e maio de 2026, o saldo é de 1.132.000 novos empregos com carteira assinada gerados no país. Reportagem Natália Koslick.
3: E destaque para a criação de empregos formais de brasileiros que fazem parte do CAD Único.
23: Do total de vagas ocupadas de janeiro a abril, mais de 87% são de pessoas em situação de vulnerabilidade, que integram programas sociais do governo do Brasil.
3: Entre os beneficiários do Bolsa Família, o saldo de emprego chegou a mais de 438 mil postos, o que representa 62,6% do total.
23: As informações são do Ministério do Desenvolvimento e Assistência Social, Família e Combate à Fome.
3: O ministro da Secretaria-Geral da Presidência da República, Guilherme Boulos, defendeu mais uma vez o fim da escala 6x1 hoje, durante o programa Bom Dia, Ministro, produzido pela empresa Brasil de Comunicação.
23: Em entrevista a emissoras de rádio, Boulos disse que a pauta precisa avançar no Congresso.
0: Nós estamos falando de dar tempo de descanso para as pessoas. Nós estamos falando de tirar milhões de brasileiros da exaustão, de garantir que possam ter mais tempo com a sua família. Não foi por acaso que essa pauta ganhou força. Não foi por acaso que essa pauta tomou as redes sociais, tomou as ruas. É porque é uma pauta que ela significa um grito de liberdade para o trabalhador brasileiro.
3: Boulos disse ainda que o governo do Brasil está comprometido com os direitos de motoristas e entregadores que trabalham por aplicativos.
23: Os financiamentos de motos pelo Move Brasil poderão ser contratados a partir do dia 13 de julho.
3: As inscrições para o ENAMED, o Exame Nacional de Avaliação da Formação Médica, foram prorrogadas até quarta-feira, dia 1º de julho.
23: O novo prazo também vale para os pedidos de atendimento especializado e de uso do nome social.
3: As provas estão marcadas para o dia 13 de setembro.
23: O exame é obrigatório para estudantes que estão concluindo o curso de medicina inscritos pelas instituições de ensino.
3: As inscrições devem ser feitas exclusivamente pelo sistema disponível em enamed.inep.gov.br.
23: Essas foram as notícias do Governo do Brasil.
3: Realização da Secretaria de Comunicação Social da Presidência da República.
23: Com produção da empresa Brasil de Comunicação.
3: Fica agora com as notícias do Poder Judiciário e do Congresso Nacional. Boa noite.
23: Boa noite para você e até amanhã.
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5: Em cumprimento à decisão do STF, grupo criado para aperfeiçoar o sistema remuneratório da magistratura realiza primeira reunião.
6: STJ define que pensão por morte e auxílio reclusão a menores de 16 anos não retroagem se pedido é posterior ao prazo legal.
5: Trabalhadores portuários avulsos vão poder ter as horas de descanso entre uma jornada de trabalho e outra flexibilizada.
6: Boa noite, eu sou Marcela Luiz.
5: Eu sou Walter Lima.
6: O presidente do Supremo Tribunal Federal e do Conselho Nacional de Justiça, o ministro Edson Fachin, abriu hoje os trabalhos do grupo criado para aperfeiçoar o sistema remuneratório da magistratura em cumprimento à decisão do Supremo Tribunal Federal.
5: A primeira reunião foi no Conselho Nacional de Justiça. Marta Ferreira.
7: O grupo tem a atribuição de analisar questões relacionadas à remuneração da magistratura, com foco na uniformização, padronização, transparência e previsibilidade das parcelas remuneratórias, além de propor soluções normativas voltadas à superação de obstáculos identificados na aplicação do sistema constitucional de remuneração. O grupo terá prazo de 180 dias para concluir as atividades.
6: O ministro Flávio Dino, presidente da primeira turma do STF, apresentou na sessão desta terça-feira um balanço das atividades do colegiado no primeiro semestre de 2026.
5: A turma realizou 37 sessões, sendo 10 presenciais e 27 virtuais, e julgou 3.973 processos.
6: Já o ministro Gilmar Mendes, presidente da segunda turma do Supremo Tribunal Federal, apresentou um balanço dos trabalhos do colegiado durante a gestão dele, iniciada em agosto do ano passado. A sessão marcou o encerramento da presidência do decano da Suprema Corte, que será realizada, ele será sucedido pelo ministro Luiz Fux.
5: Em 15 sessões presenciais e 42 sessões virtuais ordinárias e 4 extraordinárias, o colegiado julgou 8.740 processos. O ministro Gilmar Mendes reforçou ainda o compromisso da turma com a proteção dos direitos e das garantias individuais na análise de processos de natureza penal.
6: Pensão por morte e auxílio reclusão para menores de 16 anos de idade não retroagem se o pedido para os benefícios for feito após o prazo legal.
5: Esse entendimento foi firmado pelo STJ em recurso repetitivo e, com isso, deve orientar juízes e tribunais de todo o país. Fátima Uchoa.
26: De acordo com a relatora na primeira sessão do STJ, ministra Maria Tereza de Assis Moura, a alteração feita pela Lei 13.846 de 2019 passou a prever o pagamento retroativo dos valores se o pedido for feito em até 180 dias após o óbito, no caso de pensão por morte, e após a prisão, no caso de auxílio reclusão. Fora do prazo, o pagamento vai retroagir apenas à data do pedido no INSS. A ministra ainda destacou que, se o fato aconteceu antes de 18 de janeiro de 2019, A norma nova não se aplica, ainda que o benefício tenha sido requerido na vigência da mudança legislativa.
8: Trabalhadores portuários avulsos vão poder ter as horas de descanso entre uma jornada de trabalho e outra flexibilizadas.
9: Diferente da contratação regular, esses profissionais se oferecem para trabalhar de acordo com a demanda nos portos. Rossini Gomes.
10: A decisão por flexibilizar a interjornada da categoria foi definida hoje no Tribunal Superior do Trabalho. Para que ocorra essa alteração, sindicatos, administradoras e o Ministério Público alinharam 8 fatores. Dentre eles, eventos climáticos, insuficiência de trabalhadores e atraso do navio. A próxima etapa é definir numa nova audiência o valor da hora extra que será pago se o portuário tiver um descanso inferior às 11 horas entre uma jornada e outra.
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8: Uma boa noite.
9: E até amanhã.
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13: Eu sou Marluce Ribeiro.
14: E eu sou Humberto Pinheiro.
13: E estes são os destaques de hoje do Jornal do Senado, que começa agora.
14: Senado começa a discutir PEC dos agentes de saúde e de edemias.
13: Comissão aprova restrição a ultraprocessados em cantinas escolares.
14: Avança a inclusão de educação financeira nos currículos dos ensinos fundamental e médio.
13: Boa noite.
14: Boa noite.
13: Refrigerantes, salgadinhos e outros alimentos ultraprocessados podem perder de vez o espaço nas escolas.
14: Avançou no Senado uma proposta que proíbe a venda e a publicidade desses produtos nas instituições de ensino e determina que as cantinas ofereçam ao menos uma opção de lanche saudável. O repórter Rodrigo Rezende explica.
15: A publicidade e a venda de alimentos ultraprocessados ou com alto teor de calorias, gordura saturada, gordura trans, açúcar livre e sal podem ser proibidas em estabelecimentos de ensino. Esse é o objetivo de proposta do senador Jacques Wagner, do PT da Bahia, aprovada pela Comissão de Educação. O projeto, relatado pela senadora doutora Eudócia, do PSDB de Alagoas, ainda aponta que as cantinas deverão oferecer para consumo, diariamente, pelo menos uma opção de lanche que contribua para a saúde dos escolares e que valorize a cultura alimentar local. Para a doutora Eudócia, essa é uma questão que envolve saúde, aprendizagem e qualidade de vida dos estudantes.
27: Porque não adianta o PNAE estabelecer com nutricionistas, com colegas que têm responsabilidades de promover a alimentação saudável nas nossas crianças e adolescentes e, de uma forma contrária, nós temos dentro dessa escola cantinas que vendem alimentos que não são saudáveis.
15: As cantinas ainda deverão disponibilizar, pelo menos, uma opção de alimento ou preparação e uma opção de bebida aos estudantes que tenham necessidades alimentares especiais, tais como diabetes, doença celíaca, intolerância à lactose e outras alergias. Fica ainda proibida nas escolas de educação infantil que atendem crianças menores de 2 anos a oferta de preparações ou produtos que contenham açúcar. A proibição da publicidade nas escolas inclui a promoção dos produtos por meio do patrocínio de atividades escolares, inclusive extracurriculares, divulgação de apresentações especiais e distribuição de brindes ou prêmios. A proposta segue para análise da Comissão de Assuntos Sociais.
13: E seguiu para o plenário a proposta que determina o ensino de educação financeira nas escolas.
14: Segundo o texto aprovado hoje na Comissão de Educação do Senado, o assunto deverá ser tratado de forma articulada em outras matérias do currículo escolar. Repórter Márcio Maturana.
28: Alunos do ensino fundamental e do ensino médio podem passar a receber educação financeira, segundo um projeto aprovado pela Comissão de Educação e Cultura, que segue para a votação no plenário do Senado. O relatório foi lido pelo senador Humberto Costa, do PT de Pernambuco.
29: Em um país marcado por elevados índices de endividamento das famílias e por uma cultura em que o diálogo sobre finanças permanece com frequência um tabu nos diversos ambientes, inclusive o doméstico, a escola assume papel relevante na disseminação de competências financeiras básicas.
28: Pelo projeto, a educação financeira fica incorporada à Lei de Diretrizes e Bases da Educação Nacional como um tema transversal. Isso significa que não vai ser criada uma disciplina específica, mas o assunto vai ser tratado de forma articulada em outras matérias do currículo.
23: O senador Humberto Costa, do PT de Pernambuco, criticou o excesso de publicidade das bets durante as transmissões da Copa do Mundo. Segundo ele, a divulgação intensa das apostas esportivas incentiva os jogos de azar, com impactos negativos, especialmente para crianças e adolescentes. O parlamentar também citou a investigação aberta pela Secretaria Nacional do Consumidor sobre a publicidade das empresas durante o torneio.
14: Humberto Costa defendeu regras mais rígidas para o setor e lembrou que apresentou um projeto de lei que prevê o aumento da idade mínima dos apostadores para 21 anos, limites à publicidade e medidas para evitar o superendividamento. A proposta está em análise na Comissão de Transparência e Defesa do Consumidor.
2: A paixão pelo esporte, pelo nosso futebol, não pode ser associada e confundida com esse câncer social que são as apostas promovidas pelas bets.
23: Na mesma linha, o senador Eduardo Girão, do Novo, do Ceará, defendeu regras mais rígidas para as plataformas de apostas esportivas e afirmou que apoiaria uma proposta para proibir as bets no país.
14: Segundo ele, os prejuízos envolvem endividamento, problemas de saúde mental e impacto sobre as famílias.
11: É um assunto que transcende muito eventuais divergências do campo da direita, da esquerda, contra o governo e a favor do governo. É humanidade. E se o governo Lula fizer a proibição, encaminhar um projeto para proibir, eu sou o primeiro a votar e parabenizar o presidente por esta medida.
23: Os soldados da borracha, trabalhadores recrutados para extrair látex na Amazônia durante a Segunda Guerra Mundial, podem passar a receber um abono natalino.
14: O benefício foi aprovado pela Comissão de Assuntos Econômicos em decisão terminativa. Se não houver recurso para análise no plenário, a proposta seguirá para a Câmara dos Deputados. A repórter Marcela Cunha traz mais informações.
16: A proposta beneficia os seringueiros recrutados pelo governo brasileiro para trabalhar na Amazônia durante a Segunda Guerra Mundial na extração de látex. Eles já têm direito a uma pensão de 2 salários mínimos por mês e passariam a receber em dezembro uma espécie de 13º no mesmo valor. Para o relator senador Alan Rick, do Republicanos do Acre, a medida corrige uma desigualdade, já que o bônus de fim de ano só era pago aos pracinhas, os militares que lutaram em campos de batalha na Itália.
17: Um seringueiro tinha que sair com seu terçado, de madrugada com a sua poronga na cabeça, que era a lanterna do seringueiro, com a sua espingarda para se proteger das onças e dos outros bichos. Eles se esforçaram, lutaram para produzir a borracha para o esforço de guerra do Brasil na Segunda Guerra Mundial.
16: Entre 1943 e 1945, cerca de 60 mil brasileiros, principalmente jovens do Nordeste, foram levados para a Amazônia para produzir borracha para os aliados. O autor da proposta, senador Confúcio Moura, do MDB de Rondônia, disse que o impacto financeiro da medida é inferior a R$1.500.000 por ano.
23: E o Senado Federal iniciou hoje as discussões sobre a proposta de emenda à Constituição que estabelece o direito à aposentadoria diferenciada aos agentes comunitários de saúde e aos agentes de combate às endemias.
14: A PEC ainda regulamenta o vínculo funcional da categoria. Repórter Douglas Castilho.
18: Na prática, a proposta estabelece a idade mínima de 57 anos para mulheres e 60 anos para homens, condicionada à comprovação de 25 anos de tempo de contribuição e de efetivo exercício profissional, com regras de transição para os agentes que já ingressaram no serviço público ou estejam em atividade. O texto também assegura a estabilidade, vedando a contratação temporária ou terceirizada desses profissionais, salvo na hipótese de emergências em saúde pública. O relator da proposta, senador Irajá, do PSD do Tocantins, ressaltou a importância da PEC, relembrando a atuação dos agentes na pandemia de Covid-19.
19: Se não fosse a atuação dos nossos agentes de saúde, nós teríamos ultrapassado a casa de milhões de brasileiros que teriam morrido naquela tragédia. Sem contar o trabalho dioturno que os agentes fazem, a saúde preventiva nas famílias.
18: O texto determina ainda que a União prestará assistência financeira aos estados e municípios para compensar o aumento das despesas com essas aposentadorias. O senador Irajá chegou a propor um rito especial para a votação, em que a decisão final seria tomada hoje. Mas o presidente do Senado, a quem cabe a última palavra, palavra, ponderou que o rito tradicional seria o mais indicado, mantendo a discussão em 5 sessões de primeiro turno e mais 3 em segundo turno e 2 votações.
13: E seguiu para a sanção presidencial o projeto que autoriza a venda e o uso de sprays de pimenta para a defesa pessoal de mulheres. A proposta também cria um programa nacional de capacitação sobre o uso do item e os limites da legítima defesa.
14: Mulheres maiores de 18 anos poderão adquirir o spray e adolescentes de 16 a 18 anos com a autorização dos responsáveis. O texto seguiu para a sanção presidencial. Mais detalhes sobre esse projeto você acompanha ao longo da programação da Rádio Senado.
13: Edição de Paula Groba e trabalhos técnicos de João Lira, o Jornal do Senado fica por aqui. Acompanhe agora as notícias da Câmara dos Deputados. Boa noite.
14: Boa noite e até amanhã.
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1: Comissão aprova série de atividades para informar população sobre fibromialgia.
3: Relator de propostas sobre faturamento dos microempreendedores individuais quer incluir reajuste automático anual no texto.
1: E aumento do faturamento dos MEI.

0: os pacientes. Segundo a Sociedade Brasileira de Reumatologia, a doença é relativamente comum e afeta cerca de 2 a 3% da população brasileira. A incidência é maior em mulheres entre 30 e 50 anos. A proposta tem sérias ações na lei que criou o Dia Nacional de Conscientização e Enfrentamento da Fibromialgia, comemorado anualmente em 12 de maio. O texto aprovado estabelece que durante o mês de maio será realizada a campanha Maio Roxo de conscientização sobre a fibromialgia. A campanha incluirá, entre outros pontos, a publicação de informações em redes sociais e sites em linguagem simples e acessível sobre dor crônica, fibromialgia, direito a tratamento adequado, acesso à assistência farmacêutica e benefícios de práticas integrativas e complementares e o incentivo à educação continuada para profissionais de saúde, com foco no atendimento humanizado, no diagnóstico precoce e no tratamento adequado. Durante a discussão do texto na comissão, o deputado Pompeu de Matos, do PDT do Rio Grande do Sul, ressaltou o caráter silencioso da fibromialgia e a necessidade da tomada de ações.
1: Essas pessoas não estão sozinhas. A doença é silenciosa, mas nós estamos vendo, ouvindo, acolhendo, sentindo a manifestação dessas pessoas. Elas não são isoladas no mundo. E quanto mais nós avançarmos no sentido de reconhecer, de apoiar, de fazer o enfrentamento, melhor será o tratamento, o amparo e a proteção a essas pessoas.
0: A proposta que cria ações de conscientização sobre a fibromialgia já pode seguir para análise do Senado, a menos que haja recurso para votação pelo plenário da Câmara. Da Rádio Câmara, de Brasília, Paula Bittar.
2: Segurança Pública.
0: Delegado Palumbo, do Podemos de São Paulo, solicita a aprovação de seu projeto para extinguir a progressão de regime a presos. Critica a lentidão na votação de outras propostas que buscam acabar com o auxílio reclusão e as saídas temporárias e cobra o endurecimento de leis penais.
3: Na opinião de delegado Palumbo, a segurança pública eficaz exige a união dos três poderes, o fim das audiências de custódia e o apoio às guardas municipais. Para ele, a falta de punições rigorosas penaliza diretamente o trabalhador que fica exposto à violência urbana diariamente.
0: Ranieri Paulino, do PL, lamenta a morte do engenheiro civil Rubens Fernando da Costa Filho, morto a tiros em Guarabira, na Paraíba. O deputado presta solidariedade aos familiares e amigos da vítima e defende a rápida apuração do caso pelas autoridades competentes.
3: No entendimento de Ranieri Paulino, o episódio reforça a necessidade de promover a cultura da paz e o enfrentamento de todas as formas de violência. Segundo o parlamentar, o caso mobiliza a população paraibana em torno do pedido por justiça.
2: Relações Exteriores.
0: Helder Salomão, do PT do Espírito Santo, critica declarações e iniciativas atribuídas a integrantes da família Bolsonaro nas relações com os Estados Unidos. Ele alega que medidas como a defesa de tarifas sobre produtos brasileiros e ataques ao PIX contrariam a soberania do país.
3: Helder Salomão sustenta que representantes públicos devem priorizar a defesa dos interesses do Brasil nas relações internacionais. Segundo o parlamentar, a atuação política deve estar voltada à proteção da economia nacional e ao fortalecimento das instituições brasileiras.
0: Chico Alencar, do PSOL do Rio de Janeiro, presta solidariedade à população da Venezuela afetada por um terremoto. O deputado defende a mobilização da comunidade internacional para apoiar os milhares de atingidos.
3: Chico Alencar também exalta a assistência do Brasil ao país vizinho e acrescenta que a cooperação internacional tem função importante na reconstrução das áreas afetadas. Segundo ele, a solidariedade deve orientar a resposta a qualquer crise humanitária.
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2: Transportes.
0: Nas palavras de Jorge Araújo, do PP da Bahia, as obras de mobilidade urbana e serviços públicos do governo estadual não têm atendido às expectativas da população. O deputado cita a implantação do VLT de Salvador e reclama da demora na conclusão do projeto.
3: Jorge Araújo também aponta problemas nas áreas da saúde e da infraestrutura rodoviária da Bahia. Segundo o parlamentar, é necessário ampliar os investimentos para melhorar o atendimento na rede pública de saúde e as condições das estradas que cortam o estado.
0: Ricardo Maia, do MDB, celebra a liberação de 66 milhões de reais para a construção do primeiro viaduto do sertão da Bahia, viabilizada pelo DENIT, e que vai

0: vai ligar Heliópolis a Cícero Dantas. Segundo ele, a obra reforça o compromisso do Executivo Federal em melhorar a vida das pessoas.
1: Ricardo Maia também anuncia a entrega de um hospital de câncer em Alagoinhas e de vans de saúde para as cidades de Fátima, Ribeira do Pombal, Tucano e Jeremoabo. Os repasses têm origem nas emendas destinadas pelo parlamentar para socorrer pequenos municípios baianos.
0: Durante viagem ao norte e noroeste de Mato Grosso, Rodrigo Dazaeli, do PL, relata que cidadãos apontaram dificuldades em vários setores. Entre elas, ele cita que a condição ruim das rodovias atrapalha a logística e impede o desenvolvimento regional.
1: Rodrigo Dazaeli também cobra maior agilidade na liberação de licenças ambientais para obras de infraestrutura. Segundo o parlamentar, a burocracia atrapalha atividades produtivas e prejudica a população.
2: Economia.
0: Benedita da Silva, do PT do Rio de Janeiro, destaca o lançamento do programa Desenrola Adimplentes, do governo federal. A deputada informa que a iniciativa permite que trabalhadores com dívidas de até R$15 mil e histórico de pagamentos em dia tenham acesso à renegociação de crédito com juros reduzidos.
1: Benedita da Silva também ressalta o FIES empreendedor, voltado a estudantes que quitaram regularmente o financiamento estudantil. Ela entende que a medida amplia o acesso ao crédito para a abertura de pequenos negócios e incentiva o empreendedorismo.
0: Messias Donato, do União do Espírito Santo, condena o anúncio de mais de R$520 milhões em publicidade e propaganda, afirmando que o investimento visa mascarar a falta de resultados do governo positivos nas áreas de segurança pública e saúde.
1: Em sua leitura, o Brasil passa por uma instabilidade tributária e sofre um desgaste crescente no cenário internacional. De acordo com Messias Donato, o setor produtivo, especialmente o agronegócio, também está desamparado, resultando em impactos negativos para a economia nacional.
0: Pastor Henrique Vieira, do PSOL do Rio de Janeiro, questiona o patrimônio do líder religioso Edir Macedo e a expansão de seu grupo empresarial. Para o deputado, é necessário acompanhar a apuração sobre possíveis irregularidades e garantir transparência na gestão desses recursos.
1: Segundo o pastor Henrique Vieira, o crescimento de conglomerados econômicos ligados a instituições religiosas exige fiscalização. Ele afirma que a defesa das investigações não representa um ataque à fé, mas uma forma de preservar a credibilidade das instituições religiosas.
0: Bom Gás, do PT do Rio Grande do Sul, defende a proibição das bets no Brasil, sob o argumento de que as apostas online podem levar ao vício e ao endividamento das famílias. O deputado lembra que a chamada ludopatia é reconhecida pela Organização Mundial da Saúde como um transtorno.
1: Bom Gás aponta que proposta apresentada pela bancada do PT proíbe a oferta, a promoção e a exploração de apostas de cota fixa no país. Ele explica que o texto também prevê o bloqueio de acessos, a remoção de aplicativos e a interrupção de fluxos financeiros ligados às bets.
0: Jorge Guetem, do Republicanos de Santa Catarina, defende a atualização dos limites de faturamento do MEI, das microempresas e das empresas de pequeno porte. Para ele, a defasagem da legislação tem levado empreendedores a perderem benefícios mesmo sem aumento real de renda.
3: O limite de faturamento do MEI permanece congelado em R$ 81 mil desde 2018. Nesse intervalo, a inflação corroeu significativamente o poder de compra do empreendedor brasileiro. Em termos reais, muitos faturam praticamente o mesmo que faturavam anos atrás, mas são tratados pela legislação como se tivessem enriquecido. Atualizar esse teto não significa criar privilégios, significa apenas restabelecer o valor real originalmente previsto para essa categoria.
1: Jorge Guetem acredita que a proposta facilita a transição entre regimes tributários, amplia a possibilidade de contratação e reduz a informalidade. Ele também argumenta que a medida fortalece o empreendedorismo, estimula a geração de empregos e diminui a burocracia.
0: E o deputado Jorge Guetem também participou de um encontro no Ceará em que representantes do setor produtivo defenderam o reajuste automático anual do MEI. O repórter Murilo Souza acompanhou o evento que fez parte do programa Câmara pelo Brasil.
4: Representantes do setor produtivo cearense defenderam a criação de um mecanismo de reajuste automático para o teto de faturamento do microempreendedor individual, o MEI. A proposta foi apresentada durante seminário promovido em Fortaleza pela Comissão Especial da Câmara dos Deputados, que analisa o aumento do limite anual de faturamento da categoria. Hoje, o teto é de R$ 81 mil por ano e está congelado desde 2018. Para empresários e entidades, a falta de atualização pela inflação prejudica milhares de pequenos empregos e pode estimular a informalidade. O relator da proposta, deputado Jorge Guetem, do Republicanos de Santa Catarina, afirmou que vai incluir no parecer um mecanismo de correção anual do teto do MEI. Segundo ele, já existe entendimento com o governo para elevar o limite de faturamento de R$ 81 mil para R$ 130 mil por ano e permitir a contratação de mais um funcionário. Jorge Guetem também anunciou que o relatório vai prever uma medida para reduzir os impactos da eventual mudança nas regras da jornada de trabalho sobre micro e pequenas empresas. Pela proposta, empresas que precisarem contratar novos funcionários durante a transição terão isenção da contribuição previdenciária desses trabalhadores por 2 anos.
3: Nós queremos incluir no nosso relatório uma forma de mitigar o impacto que vai causar, principalmente nos pequenos negócios, essa alteração da jornada e da escala. Então, nós queremos, no mínimo por 2 anos, que quando a empresa tiver que contratar mais funcionários por causa da mudança da escala da jornada, que ela tenha isenção da contribuição previdenciária.
4: As sugestões apresentadas no seminário de Fortaleza serão incorporadas ao relatório final do projeto, que ainda será votado pela comissão especial antes de seguir para análise do plenário da Câmara. A reunião faz parte do programa Câmara pelo Brasil, que faz reuniões estaduais para discutir assuntos que estão na pauta do Parlamento. Da Rádio Câmara de Brasília, Murilo Souza.
1: O aumento no faturamento dos MEIs deve ser debatido pelo plenário da Câmara. Uma proposta do Executivo sobre o tema foi entregue pelo presidente Luiz Inácio Lula da Silva ao presidente da Câmara, Hugo Mota, ontem.
0: A entrega da proposta ocorreu durante encontro no Palácio do Planalto. Segundo Mota, o texto do governo amplia o limite do MEI para R$ 110 mil já no próximo ano e R$ 140 mil em 2028. O aumento pode ser debatido em comissão geral no plenário amanhã. A repórter Silvia Munhato tem as informações.
2: O presidente da Câmara, deputado Hugo Mota, do Republicanos da Paraíba, anunciou a pauta do plenário para esta semana, ainda sem alguns projetos que ele considera importantes, mas que dependem de acordo entre os líderes partidários.
5: Porque nós queremos votar o projeto que aumenta o valor de faturamento dos MEIs, dos microempreendedores individuais, nós queremos votar o projeto que regulamenta a inteligência artificial, nós queremos votar o projeto da misoginia e tantos outros temas que são muito importantes e de interesse das bancadas aqui da casa.
2: A correção dos limites de faturamento de pequenas empresas vem sendo negociado com o governo, mas deve entrar no debate de plenário em sessão solene, em homenagem ao Dia das Micro e Pequenas Empresas, marcada para quarta-feira. Já o projeto que punha misoginia ou ódio contra mulheres não tem consenso entre os líderes, como explicou o líder da oposição, o deputado Cabo Gilberto Silva, do PL da Paraíba.
6: Primeiro que o texto aprovado no Senado Federal está péssimo em vários pontos e posteriormente não foi atendido às solicitações da bancada feminina da oposição. E nesse tema, obviamente, eu como líder da oposição tenho que obedecer estritamente a elas e daí não teve acordo.
2: A deputada Talíria Petrone, do PSOL do Rio de Janeiro, vice-líder do PSOL, disse que a oposição quer penas mais específicas para o crime de misoginia, com garantias para a liberdade religiosa.
7: A Constituição já prevê liberdade religiosa, então, mas há um desejo da bancada da extrema-direita em especial de garantir, no meu entendimento, a liberdade para agredir mulheres, porque nem no âmbito das igrejas, nem nos espaço de culto, é possível agredir mulheres. Isso não é um tema de esquerda ou direita, é um tema que tem a ver com dignidade das mulheres brasileiras.
2: A pauta do plenário para essa terça-feira conta com um requerimento de urgência para o projeto que reduz a área de proteção ambiental da Baleia Franca em Santa Catarina. Entre os projetos estão o que institui o Programa Nacional de Assistência Integral às Pessoas com Epilepsia e o que autoriza a instalação em todo o território nacional de câmeras de reconhecimento facial nas estações ferroviárias e rodoviárias. Outro projeto amplia o controle sanitário e as punições para fraudes e publicidade enganosa em torno dos suplementos alimentares. Também pode ser votado o projeto que trata do tempo máximo de espera para atendimento de crianças e adolescentes no sistema de saúde. O plenário ainda pode votar uma proposta de emenda à Constituição que permite que a entidade de representação de municípios de âmbito nacional possa propor ação direta de inconstitucionalidade e ação declaratória de constitucionalidade. Da Rádio Câmara de Brasília, Silvia Munhato.
1: As informações sobre o resultado das votações de hoje estarão na edição de amanhã.
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0: Otone de Paula, do PSD do Rio de Janeiro, presta solidariedade à ex-primeira-dama Michele Bolsonaro e à senadora Damaris Alves diante de críticas e ataques públicos. O deputado condena as declarações dirigidas às duas lideranças políticas e pede mais respeito no debate público.
1: Otone de Paula avalia que divergências envolvendo integrantes do campo conservador podem enfraquecer a atuação da oposição ao longo do ano. De acordo com o parlamentar, é necessário preservar a unidade política e evitar conflitos que prejudiquem o debate democrático.
0: Charles Fernandes, do PSD da Bahia, registra a comemoração dos 40 anos do Rotary Club de Guanambi e a posse da nova diretoria da entidade. Ele destaca a trajetória da instituição e a sua atuação contínua em ações voltadas ao desenvolvimento da comunidade.
1: Charles Fernandes relata que, ao longo de 4 décadas, o Rotary promoveu iniciativas nas áreas de saúde, educação e assistência social. O deputado também menciona o passeio ciclístico que a organização promove para arrecadar recursos destinados a projetos beneficentes.
10: Cultura.
0: Aloysio Mendes, do Republicanos, parabenizou São Pedro dos Crentes pela realização da 15ª Cavalgada, ocorrida entre os dias 27 e 28 de junho. Na avaliação do parlamentar, o evento contou com o maior público já registrado e se consolidou como a maior festa do sul do Maranhão.
1: Aloysio Mendes agradeceu a recepção que recebeu na cidade, elogiou a gestão municipal pela organização da festa, cumprimentou as lideranças regionais presentes e reforçou que vai continuar apoiando o município para manter o alto padrão das festividades e o desenvolvimento local.
0: Termina agora o jornal Câmara dos Deputados, produzido pela Rádio Câmara, com trabalhos técnicos de Everson Urani e apresentação de José Carlos Andrade e Paula Bittar. Boa noite.
1: Uma ótima noite para você. A Voz do Brasil volta amanhã.
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0: Mix pra gente matar saudades desse clássico dos anos 90, que até hoje continua fazendo sucesso e faz parte da playlist de muita gente que curte o velho bom rock and roll. 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O baú continua e agora tem Snoop Dogg.
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0: O de hoje, valeu todo mundo que participou. 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E quem tá levando agora é o Mauro Júnior, final do fone 2965. Aí, Mauro, parabéns. 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Acabou.
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0: Sem novidade de música e essa é ótima. Os Rolling Stones estão com tudo na nova era. A banda liderada por Mick Jagger lançou o novo single Jillow's Lover, junto com um clipe estrelado pelos atores Anya Taylor-Joy e Charles Melton, em clima de tapas e beijos. Não para por aí não. De surpresa, os Rolling Stones lançaram também uma faixa inédita, a Divine Intervention, que tem guitarras tocadas pelo Robert Smith, vocalista da banda The Cure. Um grande encontro de lendas do rock, diz aí. As duas novas músicas fazem parte do próximo álbum dos Rolling Stones, o Foreign Tones, que inclui ainda uma versão da música You Know I'm No Good, sucesso da Amy Winehouse. O novo disco dos Rolling Stones, Foreign Tones, chega às plataformas no dia 10 de julho. Para conferir o novo som dos Stones, vai lá, radiomixfm.com.br.
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1: Mix 11.7. Bom fim de noite pra você de terça-feira. Tamo de volta aqui na Mix e a partir de agora tem um Mix Acústico. Aquela programação da Mix especial, desplugadas, pra você relaxar no seu fim de noite. Bruno Mars, pra começar.
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1: Mix 10h24, que clássico, em Silverchair, and I Song, fechando aqui o Mix Acústico.
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0: Duas horas de música direto pela Rede Mix de Rádio pra todo o país. Você pode ouvir a sua também. Vai nas suas redes sociais, coloca a hashtag NoBreak, nome completo, nome da sua música, que a gente toca pra você aqui na Mix.
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0: Red, aqui no No Break, 2 horas de música direto. Tamo aqui na última hora. Vamos tocar pra você a Beyoncé, Billie Eilish, também o Nickelback, Pete. E agora tem Kim.
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Mix 1h25, você ouviu BTS Swim aqui no No Break. 2 horas de música direto, sem nenhum intervalo comercial. 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

0: Mix 3:27.
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5: Pergunta da Letícia de São Paulo. Minha mãe compra título de capitalização há 10 anos porque diz que rende e ainda pode sortear 1 milhão. Eu fui fazer as contas e ela tem menos dinheiro do que colocou. Como explico pra ela que isso não é investimento?
6: Letícia, você tá certa. Título de capitalização não é investimento, tá? É um produto que mistura economia planejada com sorteio. A maioria desses títulos rende menos que a poupança e, em muito caso, pode devolver um valor menor do que o que você colocou se você resgatar antes do final do prazo. Mas não bota a culpa na sua mãe, tá? Principalmente o pessoal mais velho, que não tinha acesso à internet lá atrás, acabava caindo no papo do gerente do banco, que muitas vezes oferece porcaria pra ele ganhar comissão. E no título de capitalização, o banco tenta seduzir a pessoa com um monte de sorteio de TV, geladeira, moto. Mas a verdade é que esses produtos são comprados com o dinheiro da taxa dos próprios participantes. Por isso que é tão ruim, né? Como é um negócio tradicional pros mais antigos, você vai ter que ir com calma e mostrar na ponta do lápis como outros investimentos rendem muito mais que isso. Mostra pra sua mãe que o título de capitalização rende pouco pra caramba e que o banco usa aqueles sorteios pra tentar seduzir as pessoas, né? Hoje, uma caixinha, cofrinha, até a poupança mesmo, tem uma rentabilidade bem melhor e vão enriquecer sua mãe bem mais rápido. Só que o ideal é você sentar com calma e mostrar pra ela os cálculos pra ela entender melhor, tá?
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0: 1º de julho, foi esse junho, um novo mês começando. E a gente vira a página do calendário. Virou, Kel? Vamos virando a página do calendário aí. Acabou São João, viu? Tem mais história. Agora é só a ressaca do São João, meu amigo.
1: Não, e você está completamente equivocada, porque existe também as festas julinas.
0: Ah, mas aí São João acabou.
1: Julinas, que são no mês de julho.
0: São João acabou.
1: Sim, mas aí a gente...
0: Você está completamente equivocado
1: de estar me equivocando. A gente celebra São Julião.
0: Tchau, Marcos. Ainda não lhe dei o bom dia. É. Daqui a pouco a gente conversa.
1: São Julião.
0: Vamos lá, vamos fazer novos planos, gente. É isso que eu quero dizer. Resumindo, fazer novos planos, vem muita informação. Agora, antes de mais nada, vamos falar, porque hoje é 1º de julho. Você sabia que era o dia da vacina? É o dia da vacina BCG? Pois é, gente. Reforça a importância da imunização infantil. Lembrando aí da atualização do calendário vacinal para os pais e mães de crianças em idade de vacina.
1: Olha, se você esquecesse essa data, seria o fim da picada.
0: Pois é. E também hoje é o Dia Internacional das Cooperativas, hein? Vamos dar bom dia pra todo mundo, gente. Bom dia, Kelsan!
2: Bom dia!
0: Bom dia, bom dia, equipe Mix na técnica. Tá aqui a Vaninha Avelino, a produção do Jornal da Mix e de estúdio, a Diana Cláudia Almeida. Coordenação de Jonatas Maresia, também contribuindo Rogério Costa, Arnaldo Ferreira, Edivaldo Júnior, Mozar Luna e tantos outros que contribuem com a informação aqui. E o meu bom dia agora para ele, o que me equivocou, o que quis se equivocar. Bom dia, Marcos Rodrigues.
1: Muito bom dia para você, Thaís e Cavalcante. Bom dia a todos e todas que a partir de agora ficam conosco no Jornal da Mix, chegando, pedindo passagem. É você que já nos dá uma carona também na manhã de hoje, tá? Olha, você sabe, nunca foi sorte, sempre foi Deus. A boa notícia de hoje é que o Jornal da Mix está no ar.
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0: Entre as notícias de hoje, Junta Comercial de Alagoas emite alerta sobre golpes envolvendo falsos leilões e orienta a população a redobrar a atenção.
1: Olha, um alerta para você que dirige no centro de Maceió, né? Aqui dentro da capital alagoana, área urbana. Um vídeo mostra uma colisão e um capotamento de um carro na Avenida Gustavo Paiva, tá? A gente vai colocar o link também para servir de alerta para você que transita aí nesses locais e principalmente ficar atentos, né, em relação aos acidentes, tá aí.
0: E tem oportunidade aqui no mercado de trabalho. Senac Alagoas abre processo seletivo para instrutores em diversas regiões do estado.
1: Olha aí, atenção, hein? A força das redes. Após pressão na internet, aí nas redes sociais, Romário abre mão do salário de senador durante a Copa do Mundo. Você sabe que ele está atuando como comentarista lá na Copa do Mundo, né? E tava jogando também no campo do Senado. A galera foi lá e pá, cartão vermelho. E agora, na pressão, o Romário abriu mão do salário. Já pensou?
0: É, meu amigo, vamos pra Brasília então. Já que você puxou essa da Câmara dos Deputados, vai ter um debate interessante que preocupa o governo. A proposta que amplia o teto de faturamento dos microempreendedores individuais.
1: O Igor Gadelha, do Metrópolis, traz aqui o quebra-cabeça de Flávio Bolsonaro na escolha da vice, né? Ele quer uma mulher para compor a chapa aí para a presidência.
0: E entre as notícias internacionais, um terremoto de magnitude 6.0 atinge a costa do México. Até o momento, não há registro de grandes danos. O que se sabe inicialmente é que houve ali um plano de contingência para desocupação de prédios.
1: E com relação ao terremoto, desta vez o ocorrido na Venezuela, por conta dele, o país tem um colapso hospitalar provocado justamente pelos abalos, né? Abalos fatais e que ainda tem muitos desaparecidos. É o que alerta a Organização Mundial da Saúde.
0: Com essas e outras notícias, pega um cafezinho aí, vamos juntos com a gente, porque o Jornal da Mix está só começando.
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0: O mês de julho começa com uma trégua de tanta chuva, né? Para os alagoanos. O dia amanheceu com céu entre nuvens aqui na capital, temperaturas bem agradáveis, sensação de tempo mais estável. Mas será que vai se manter assim durante o dia? Bom, a meteorologia para hoje diz que a tendência é de um dia de sol aparecendo entre muitas nuvens, com períodos de tempo mais firme, sem chuva. Mas há possibilidade de chuva rápida e localizada em pontos do litoral, mas bem menor do que em relação aos últimos dias. Temperaturas variando entre 22 e 28 graus em Maceió, clima agradável para quem vai trabalhar, estudar, vai resolver compromissos ao longo do dia. Aproveite porque julho começa com uma cara mais tranquila, um tempo mais convidativo aqui em Alagoas. A tendência de um volume de chuvas menor do que o registrado no mês de junho. Mas pode chover, não guarde o guarda-chuva ainda.
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1: 6h12, a cidade acordando também nesta quarta-feira com tempo bom, boa visibilidade. O deslocamento da parte alta da cidade em direção à região central acontece de forma tranquila pela Avenida do Valdo Góes Monteiro e também Avenida Fernandes Lima. A Via Expressa Avenida Menino Marcelo também apresenta boas condições. Quem chega à capital alagoana, tanto pela L101 Norte como a L101 Sul, também não tem dificuldade, tá? Maceió, nesse momento, tem temperatura agradável para você que está circulando de carro aí pelas nossas ruas, tá? Obrigado pela audiência. Você que já nos dá uma carona, pode contribuir com o programa 981709808, 981709808. A sua participação é importante aqui para construir o Jornal da Mix. Hoje completo, time completo, Thaís e Cavalcante aí pronta para esse jogo importantíssimo contra a Noruega. Então, quer dizer, isso é muito bom.
0: Quem é que tá assustando? Quem é que tá assustando?
1: Vá. O nome do jogador, né? O nome do jogador.
0: Mas faça aquele comentário porque eu acho interessante, né? Você tem propriedade para falar.
1: Como é o nome dele?
0: Roland.
1: E aí, por conta desse nome, o que é que tá ocorrendo?
0: Tá ocorrendo que tá todo mundo tirando onda, inclusive o Ronaldo Fenômeno, que não segurou o riso ao pronunciar Roland.
1: Que o Roland iria entrar em campo.
0: Só que Roland me lembra muito Chola, entendeu?
1: É, a preocupação é se o Roland jogar enfiado, né? Porque a possibilidade dele entrar com bola em tudo é séria. Agora, Roland, vai aqui uma solidariedade pra você, cara. Eu moro no Brasil, pô, tô há 54 anos, há mais de 40. Tem um apelido que me persegue, chama Marco Chola, entendeu? Mas não tem nada a ver com conotação sexual, mas eu sofro a mesma coisa que você. Então, de Chola para Roland, vai aí minha solidariedade. Agora, vai perder, cara, vai perder, entendeu? Então,
0: rapaz, esse He-Man não tá com nada,
1: viu? E cuidado pra o final do jogo, pra não ficar com a cara de Roland cansado, né? Que é pior.
0: Ó, vamos trazer uma notícia aqui depois dessa. Eita, meu Deus. A gente já começa o dia aqui sem dar conta. Ainda tem a remada, né? Ainda tem a remada. Meu amigo, ainda tem a remada. Preparem-se, porque eles vão querer dar show. Porque sabe que jogar contra o Brasil não é qualquer besteirinha também, né?
1: Pois é.
0: Então, vamos preparar. Eles vão se preparar para um showzinho, uma parte.
1: Cuidado para não morrer na praia, né? Remando na areia.
0: Com certeza. E praia de praia nós entendemos, né?
1: O Brasil tá em evolução. E a vitória lá do Ancelotti é considerada uma estratégia, porque ele sempre ganhou dessa forma lá no Real Madrid. Ele vai matando da unha, entendeu?
0: Sabe o que preocupa? É que, assim, se você for pelo histórico, o Brasil não ganha da Noruega tem muito tempo.
1: É verdade. Eu fiz uma promessa. Se o Ancelotti realmente fosse a máquina, né, de genialidade, de teoria da conspiração positiva pro Brasil, se ele conquistar aí o Hexa, né, eu vou chupar chiclete como ele agora. Sempre de boca aberta.
0: Como é que a mastigada?
1: Viu, não, o estilo? É aquele da caixinha, não vou falar porque ele não me patrocina. Mas de boca aberta, cara. E aí isso tá gerando uma polêmica com as mulheres, né? Cara, fecha a boca e tal. É um negócio impressionante. Mas é um estilo.
0: Cada um tem seu estilo,
1: Marcos, um estilo.
0: Né?
1: Deve ser alguma mandinga, né, meu? Cara, mastigar o chiclete
0: de boca aberta. É o controle da ansiedade. Cada um controla como pode, e como sabe.
1: Aquela coisa assim, se a gente for Hexa, eu vou chupar chiclete mas, assim.
0: Ó,
1: eu vou
0: logo lhe
1: informando.
0: Pior do que o Ancelotti mascando chiclete é o Roland mastigando, você já viu?
1: Aí também não, né?
0: Ele tomou um susto até com a própria imagem no espelho, imagina.
1: O rolo na boca é terrível, a boca do rolo.
0: Ai, gente. Vamos embora aqui, deixa eu trazer uma informação, porque a Junta Comercial do Estado de Alagoas, a Juceal, emitiu um alerta para o aumento de golpes envolvendo falsos leilões na internet. Os criminosos, sabe o que eles fazem? Eles criam sites e anúncios desses que a gente vê direto aí na internet, né? Se passando por leiloeiros oficiais, e aí abra o olho, porque eles oferecem veículos, imóveis e outros bens com preço muito, mas muito atrativos, muito abaixo do mercado para atrair as vítimas. E a orientação é que os interessados verifiquem se o leiloeiro está devidamente registrado antes de realizar qualquer pagamento. A Junta Comercial também disponibiliza canais para denúncias e esclarecimentos. Esse é um alerta que a gente inicia o Jornal da Mix hoje, entre as notícias principais. Um alerta importante porque os golpes digitais estão aí aumentando e cada vez mais sofisticados. Muitas pessoas acabam atraídas pela promessa de muita vantagem. Eu vou pagar muito pouco, dá para ganhar muito dinheiro em cima. Fazem transferência sem conferir a procedência do leilão. O prejuízo muitas vezes é alto, dificilmente ou quase nunca recuperado. Esse é o BO, tá? É o CDB, como diz Marcos Tchula, vulgo Rodrigues.
1: É isso aí.
0: Mas é isso, fica o alerta, a recomendação é simples. Desconfie sempre de ofertas muito vantajosas, ofertas muito atrativas. Pode ter cabelo de sapo aí por trás.
1: Muito bom, cabelo de sapo, olha aí, muito bem, né? 6:17, 6:17 para você que acompanha a nossa programação. Aproveitando logo a abertura do programa, você que vai sair de casa, tá esquentando o carro. Não esquenta mais carro, né? Acho que injeção não, eletrônica não precisa, né? Isso, Mas eu conheço gente que mantém a tradição de ficar ligando o carro, aí vai fechar o portão e tal. Tem sempre ali um detalhe final, né? E o carro ligado. Um vídeo mostra, um vídeo numa câmera de vídeo monitoramento, ele registrou o momento exato da colisão entre dois carros na noite de segunda-feira, na Avenida Gustavo Paiva, aqui na capital alagoana. O acidente ele resultou no capotamento de um dos veículos e na batida também contra um poste. Isso é um alerta para você que dirige, né? Para você que está no trânsito agora, nessa virada, né? Às vezes, agora não, que tem boas condições de visibilidade, mas na madrugada, às vezes a chuva, a neblina, enfim, a desatenção, uso de celular, né? Ele acaba provocando aí, de algum modo, a desatenção dos motoristas. E essa colisão, ela é um alerta importante para você que acompanha, né? É, o carro acaba tendo um contato, Thaís, ajuda aí a fazer essa leitura, porque atropela o carro, passa por cima do carro e acaba, obviamente, ele faz uma manobra, né, da mudança de faixa, e o motorista que vem na faixa da esquerda, ele acaba ali, ó, atingindo de forma traseira, né, o carro, e envolve aí esses dois veículos e, consequentemente, o veículo que vem com mais alta velocidade capota e bate no poste violentamente.
0: Gente, acidente gravíssimo, não é?
1: Né? Estragos aí.
0: E demonstra terríveis, realmente, né? Um excesso de velocidade, viu, Marcos? Pelo menos é o que aparenta pelo vídeo. É, o carro vinha numa velocidade absurda, né? Tanto que o impacto levou a um capotamento muito, com um impacto muito forte. Então a gente se impressiona com as imagens e serve de alerta, né? Serve
1: e
0: de alerta.
1: E a única prova das autoridades para investigar o que aconteceu, porque até agora ninguém sabe, né? Só se sabe que foram danos materiais, não teve situação grave. Por isso que a gente decidiu mostrar para servir de alerta, né? Essa mudança, o modo como você dirige. Tá numa faixa, gente, tem que avisar antes de mudar. Não pode fazer uma movimentação brusca sob pena de acontecer isso. Do mesmo jeito que foi um carro de menor porte, poderia ter sido um caminhão, Thaís. E quando é caminhão, ele sai arrastando, né? Tipo, provocando engavetamento. Então não é legal essa situação. 6:20, que é o nosso testemunhal, 6:20, vamos para o nosso primeiro intervalo comercial para você que acompanha aqui o nosso programa, 6:20.
0: Hora de ficar por dentro da política.
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1: Com ele, Arnaldo Ferreira. Bom dia, Arnaldo.
0: Bom dia, Arnaldo.
3: Bom dia, gente. Bom dia a todos. Olha, o Tribunal Superior Eleitoral estabelece que, a partir de 20 de julho a 5 de agosto, ocorrem as convenções partidárias que vão definir os candidatos que vão participar das eleições gerais de outubro. Com isso, muda toda a dinâmica no Congresso Nacional, nas Assembleias Legislativas e nas mais de 5 mil câmaras municipais. É evidente que senadores, deputados federais, deputados estaduais e vereadores que pretendem participar do pleito, eles vão concentrar o foco em suas bases eleitorais. Por isso, nós teremos aí sessões esvaziadas. Aqui no caso de Alagoas, esses problemas estão sendo resolvidos nos parlamentos. A Assembleia Legislativa, por exemplo, ela, no seu regimento interno, estabelece que 60 dias antes das eleições, ou seja, a partir de 4 de agosto, as sessões ordinárias caem de 3 para 2 vezes por semana, às terças e quartas-feiras, sempre a partir das 16 horas, até, ou seja, 4 horas da tarde, até outubro. Na Câmara Municipal de Maceió, o presidente da casa, o vereador Chico Filho, do PSDB, explica que a revisão, a reformulação do regimento interno feito no ano passado já contempla a possibilidade de parlamentares participarem do pleito. As sessões ocorrem semanalmente, às terças e quartas-feiras, sempre a partir das 15 horas, ou seja, às 3 horas da tarde, e às quintas-feiras, a partir das 10 horas da manhã. Dos 27 vereadores de Maceió, pelo menos 12 se apresentam como pré-candidatos eleitorais. As sessões que dependem de grandes debates, articulações, mobilizações da sociedade civil organizada ou de autoridades, elas naturalmente vão ser transferidas para depois das eleições, ou provavelmente para o próximo ano, 2027, quando toda a discussão política eleitoral estará concluída. Por hoje é só, gente.
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1: 6 horas e 23 minutos, 6h23. Que Copa do Mundo, hein? Que coisa! É muito jogador com nome esquisito, né?
0: Demais.
1: Saudade da época que o Brasil tinha Cafu, não é?
0: Nome Dunga, né?
1: Dunga.
0: A gente lembrava dos
1: pois
0: Smurfs.
1: É, cara.
0: Ao invés de lembrar de outros.
1: Minha amiga, a Copa foi evoluindo, o povo foi mudando de nome e os nomes cada vez quer. Descobriu outro. Do mesmo jeito que tem rola, né?
0: Svarkovic. Sempre tem uns nomes assim, né?
1: Não, mas Svarkovic. Não, tô falando de nome de duplo sentido.
0: Mas esse agora que a gente viu, né?
1: Não, nome de duplo sentido. A Copa piorou, não é isso?
0: Aí você tem que
1: Didi.
0: Aí você tem que escolher hoje entre rola ou
1: Roland. Doku. Roland. Bota o N no final,
0: ou
1: pô.
0: Ou Doku.
1: Não, rola é Doku.
0: Ou Doku. Dois jogadores da Copa do Mundo... Agora você aguenta?
1: Não, ei, não tem a palavra. O verbo não é aguentar. O verbo é entender, compreender. As pessoas têm os seus nomes. E aí?
0: É.
1: Entendeu?
0: É como você tem Tchola, né?
1: Se você, claro,
0: vida.
1: Claro. Ah. Entendeu? E Tchola fica, dependendo de como a pessoa fala, é a entonação da boca que faz a coisa acontecer.
0: Ó, oh, gente... Vamos para um rápido intervalo, Marcos, por favor.
1: Para você acompanhar o jogo do Brasil, Brasil contra a Noruega, Noruega de Roland. 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
2: 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Diego Baroni por aqui, falando do novo filme da saga Star Wars, que já estreou nos cinemas, O Mandaloriano e Grogu, continuação da série The Mandalorian, sucesso no streaming. Nessa nova história, o Mando, um caçador de recompensas, junto com seu inseparável companheiro Grogu, o queridíssimo Baby Yoda, precisa resgatar uma criatura que faz parte de uma raça perigosa de gangsters espaciais para conseguir informações para a Nova República, que ainda está derrotando os últimos resquícios do Império. Então, eu gostei do filme, apesar do roteiro não ser lá muito criativo. A ação é incrível, principalmente as cenas com naves. Agora, o filme empolga até a metade. Aí chega num ponto que parece que tá no fim já, dando a impressão que acabou um episódio da série e vai começar o outro. Mas após uma sequência emocionante, o longa ganha fôlego e entrega um final bom, digno de Star Wars, mas sem muito lugar pra ir, sabe? Poucas referências e sem pontas soltas. Assim, eu acredito que você só vai curtir mesmo se tiver familiaridade com esse universo. Mas se você tá com vontade de assistir só por causa do Baby Yoda, vai com tudo, porque ele não vai te decepcionar. O filme O Mandaloriano e Grogu está nos cinemas. Me segue no Instagram para mais, @DiegoBaroniNoAr. Lá tem o link do canal Kryptonita no YouTube, onde eu apresento vários conteúdos da cultura pop. 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
0: Pois é, para você que está acompanhando aqui o nosso programa, agora são 6 horas e 29 minutos, a capital lagoana provocando aí um bom deslocamento para você motorista que vem aí pela Avenida Duval de Góes Monteiro, tá? Trânsito tranquilo aí para você que vem para a capital lagoana, chegando a Maceió, Duval de Góes Monteiro, também Fernandes Lima, bom prolongamento aí nesse momento, com trânsito moderado leve, principalmente a partir do encontro Rotary, também Fernandes Lima, tá? Para quem segue aí em direção à Praça do Centenário. Então vamos seguir, 6 horas e 29 minutos, aqui no Jornal da Mix.
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3: Bom dia para todo mundo que acompanha o Jornal da Mix. Um grande abraço, nós estamos chegando direto à redação. A Secretaria de Estado da Educação prorrogou as inscrições para mais uma etapa, a quarta edição do programa Daqui por Mundo, que envolve estudantes do ensino médio, primeiro e segundo anos, até o dia 8 de julho deste ano. Para as inscrições, é importante que o candidato acesse o endereço eletrônico selecaoeducacaoal.gov.br, preenchendo corretamente o formulário eletrônico disponibilizado com os dados necessários, além de anexar, através de um PDF, a documentação exigida no edital. As provas estão previstas para o dia 26 de julho e também foram prorrogadas. Entre os documentos obrigatórios, RG, CPF, declaração de matrícula com frequência mínima de 80%, declaração que comprove a aprovação nos anos letivos anteriores 2024 e 2025. Para menores de idade, é importante a autorização assinada pelo responsável legal. Antes de concluir o processo, o candidato deve conferir todas as informações do sistema e a inscrição somente será efetivada a partir do momento em que o comprovante for emitido. A Secretaria de Estado da Educação reforça que o envio de documentos incompletos, ilegíveis ou informações incorretas resulta na eliminação do candidato durante a fase da análise documental. Para participar do processo, todos devem estar cursando o primeiro ou segundo ano do ensino médio na rede pública estadual, possuir 16 anos na data da viagem e apresentar frequência escolar de no mínimo 80%. Além disso, não pode ter sido reprovado em 2024 e 2025. Deve possuir média 8 em língua portuguesa, matemática e inglês. E ainda, outro requisito é não ter participado das edições anteriores, estarem matriculados e frequentando as aulas normalmente. Boa sorte, então, para todo mundo no intercâmbio na Inglaterra. Voltamos com vocês.
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2: 6 horas e 32 minutos. Gente, olha, o mercado automotivo ganha uma novidade muito importante, viu? É que o Grupo Sicosa, que já tem uma trajetória consolidada aqui em Alagoas, acaba de inaugurar a primeira concessionária da marca chinesa, a Getour, aqui no estado. É uma marca que vem crescendo no mundo todo, mas quem vai falar mais sobre esse segmento, especialmente em SUVs, que promete mais tecnologia, é o Geonaldo Arrochelas. Falei certo, né?
4: Falou certo.
2: Gestor de vendas da Sicosa. Fala pra gente, que ainda tá conhecendo a Getour, que marca é essa e o que diferencia a Getour do que a gente já tá vendo aí no mercado automotivo atual. Bom dia.
4: Bom dia, Thaís. Bom dia, Marco. Bom dia, ouvintes da Rádio Mix. A Getour é uma marca do Grupo Chery. Ela é uma holding. Uma marca totalmente independente do grupo, e ela foi lançada em 2018 e ela é voltada para o mercado internacional. Em 2019, ela foi expandida para a África, Oriente Médio, América Latina, e hoje já tem mais de 60 países. Hoje a gente começou a operação da Getour em março desse ano, mas é uma marca que vem crescendo bastante. Você tem uma ideia, de março que a gente iniciou a operação até junho, já emplacamos mais de 120 carros. Então, à medida que vai passando, a gente só tem aumentado. Ela é voltada a uma marca de SUVs e motores híbridos.
0: E aí, a gente, quando fala motor híbrido, a gente já tem que provocar você que está nos acompanhando, porque é uma mudança de cultura. Obviamente, você ter um carro que lhe ajude a programar suas viagens e, principalmente, economizar. Porque a gente está falando de questão ambiental, mas também está falando de rendimento de veículos em do veículo em função da sua capacidade de também lhe oferecer uma nova opção de energia. Esse modelo de híbrido é o modelo que se auto realimenta, é o modelo de híbrido que precisa de tomada. Como é que é o modelo que você vai estar trabalhando?
4: Qual é a grande vantagem dos motores híbridos do Agitur? Além dela ser plug-in, você carregar na tomada, você também não precisa ficar refém da tomada. O próprio motor dela é um gerador de energia.
0: É isso que é a grande revolução nesse mercado, é isso aí.
4: Isso, você tem as duas opções. Então, alguns prédios têm tido dificuldade em instalação de wallbox, que é o carregador elétrico. Então, caso você não consiga carregar na tomada, o próprio motor é um gerador de energia.
0: Uhum.
4: Então, qual é a grande tecnologia dela? Ela vai andar 100% no motor elétrico.
0: Certo.
4: Então, a prioridade dela é um motor elétrico. Mas quando você precisar de mais potência, de um torque maior, de uma ultrapassagem, o motor a combustão, ela entra. Uhum. Um motor a combustão.
0: Como a gente está falando para leigos, que também estão nos ouvindo agora, e estão, de repente, sendo provocados aí para essa mudança de cultura, quando ele está no totalmente elétrico, em termos de potência e velocidade, ele corresponde a quanto? Até 60, até 40, é o quê? Quilômetros.
4: Ele vai trabalhar sempre com motor elétrico. Ele não perde potência.
0: Certo.
4: Certo. O que vai ajudar o motor a combustão é o torque na força motriz.
0: A única mudança é mais impulso. Mas o carro vai andar tranquilo.
4: Tranquilo. E carregar o motor elétrico.
0: Boa.
4: E eu também posso forçar ele a carregar o motor elétrico. Então, automaticamente, quando ele estiver perdendo energia elétrica, o motor a combustão entra e completa aquela energia elétrica das baterias.
0: Perfeito.
4: Então você não precisa ficar refém da tomada.
2: Uma observação que eu trago agora, você mencionou que a Getur, ela faz parte da Caoa Chery também, né? É uma marca ligada à Caoa Chery, que ao longo dos anos, desde que chegou a Alagoas, passou a ganhar mais confiabilidade com os Tigos. Tigo 5, Tigo 7, entregando muita tecnologia nesses carros e, consequentemente, vendendo muito mais. Qual é a diferença? O que é que a Getur entrega em relação a esses carros mais conhecidos da Caoa Chery?
4: A linha Getur ela é voltada mais ao SUVs, os SUVs, e uma linha premium da Chery. Então vou lhe entregar mais um acabamento premium, mais sofisticado do que as outras marcas.
2: Mais tecnologia.
4: Mais tecnologias também. Mais potência. Então, são motores maiores e carros maiores também.
2: Qual é a média de preço? Vamos tentar comparar aqui para deixar mais visual para quem está ouvindo e quem está assistindo, mas para o entendimento mais claro. A média de preço em relação aos carros, os outros das marcas chinesas que já existem.
4: Olha, eu tenho hoje uma média de preço de 190 mil a 300 mil.
0: Uhum. Você trabalha com carro premium, o seu carro de entrada é esse
4: Seria o S06, que é um SUV mais esportivo.
0: SUV mais esportivo?
4: Mais esportivo.
0: Boa. Cinco lugares, tudo certinho?
4: Cinco lugares.
2: Olha aí, então, é inovação, tecnologia, se você está dentro dessa faixa aí de veículos, já conhece a tecnologia chinesa, está na hora de passar na Getur. Onde é que fica a Getur, Geonaldo? E como é que vocês trabalham em relação a test drive? Quem não conhece a tecnologia, quem ainda não tem um carro híbrido, não tem um carro elétrico, tem dúvidas de como funciona, como é que vocês incentivam esse cliente a mudar de opinião?
4: A gente está localizado na Fernandes Lima, em frente ao quartel. Ainda não teve a inauguração oficial da loja. A gente só fez a abertura oficial pela procura da demanda.
0: Já tinha então, cliente antes da loja estar concluída com a sua vitrine quase dentro da pista. Eu estou passando lá todas as manhãs, vejo um pouco da obra. Totalmente aberta para meio que apresentar o carro de onde você estiver, né? Do seu carro, você vê lá o seu futuro paradinho ali do lado, né?
4: Então, pela demanda, procura, para ter um atendimento melhor, a gente resolveu abrir e antecipar essa abertura da loja. E hoje eu tenho disponível os três modelos para test drive e tenho também lá o showroom aberto para quem quiser convidar também, quem quiser fazer o test drive, conhecer a tecnologia, conhecer a marca, eu tenho os três test drive disponíveis.
0: O que é que você ouve de relato na devolução do carro? Facilidade, conforto,
4: tecnologia,
0: ruído, tecnologia,
4: conectividade.
0: Esse casamento homem-máquina cada vez mais presente no carro da Getur, qual é a relação final?
4: Hoje tem sido bem aceita. Todos os test drive tem convertido em venda praticamente.
0: Opa! Isso tem sido, isso é bom, hein?
4: Tem sido bem proveitoso. E eu tenho visto também um crescimento muito grande da parte feminina com a marca.
0: É isso que eu queria saber. As mulheres estão reagindo bem a essa mudança de cultura? Elas bem. São mais abertas a isso? Porque eu sei que os homens têm a questão do preconceito em querer dar a entender que conhece de motor e achar que o motor a combustão jamais seria substituído. Mas vem aí o híbrido, abre uma nova possibilidade de economia, de autonomia. E as mulheres estão como no mercado?
4: Eu tenho até me surpreendido porque o SUV da Getúlio é um carro mais robusto, é um carro voltado mais um Jeep.
0: Uhum.
4: Inclusive, eu tenho me surpreendido até pelo modelo que ela tem escolhido, que é o T2, que é um SUV de grande porte. Então, pelo visual do carro, tem sido bem aceito. Inclusive, eu tenho test drives que eu ofereço a alguns clientes, e quando ele chega com um veículo que mostra, quem opta pela compra é a própria esposa, que gosta do visual do carro. Ele até mesmo, os próprios esposos têm surpreendido com as escolhas.
2: É, gente, o carro é lindo. Eu tô dando uma olhada aqui no S06, que é um carro, assim, é cara de mulher mesmo, né? Mulher, é um carro lindo, lindo. E justamente o branco. Eu até joguei aqui pra gente colocar no YouTube, pra quem tá acompanhando aí pelo canal Mix Marcel FM, pra darem uma olhadinha. Não deu tempo de pegar o T2. É T2, né? Mas o S06, qual é a diferença dessas duas linhas? O T2 já está mais acima?
4: Isso.

0: carro, o que é que você oferece, qual é a garantia que eu vou ter, que eu não vou ter dor de cabeça com esse veículo mais na frente.
1: Eu já ouvi assim, vou sair de um motor para dois.
2: Para dois. Mas hoje o motor a combustão, ele é um motor menor.
1: Uhum.
2: Ele tá ali mais como um gerador, é um motor mais, vamos dizer assim, mais enxuto.
1: Certo. Não é a ideia de combustão que a gente acumula ao longo de todos esses anos.
2: Os híbridos anteriores, de outras marcas, era o inverso. Ele tinha um motor a combustão como prioridade e um motor elétrico como auxiliar. Hoje certo. É o inverso. E o motor elétrico é muito mais simples, né? Você só tem um motor elétrico, então é muito mais fácil você de dar manutenção.
1: Quer dizer que essa compreensão de como é o funcionamento do carro, só a convivência
0: aí,
1: que demonstra...
0: Esse é o S06, né?
1: É o 06. Ah, legal. Foi o que você escolheu, eu pensei que era esse que eu não tinha visto. Eu mandei pra Vânia também.
2: Eu costumo dizer, antes de você fechar qualquer carro, faça o test drive.
1: Uhum.
2: Não feche no primeira... Vá numa revenda, faça o test drive, observe a suspensão, observe a acústica do veículo, né? Você fazer realmente um test drive... E faça esses comparativos. Ande em calçamento, a gente tem muito calçamento aqui na nossa região. Então, o test drive, você pegar uma avenida ali simples, todo carro...
1: Tu fala isso porque ele tem suspensão diferenciada. Tem
2: uma suspensão diferenciada. Uma suspensão apropriada para a nossa região.
1: Eu digo, rapaz, esse aqui daqui a pouco vai dar processo. Porque os caras fazem umas pistas de teste em alta velocidade com vários quebra-molas, entendeu? Isso.
2: Para demonstrar o...
1: As versões que estão vindo da China, todas elas o amortecimento é imediato, o carro praticamente não
2: ela sente. Ela vem preparada para a nossa região.
1: Olha que loucura isso, hein? Já pensou? É sucesso total, né?
2: Em relação a...
0: A gente vinha, né, pensando assim, ó, nas pistas do Brasil, nas estradas brasileiras, não dá para ter... Ainda tinha uma conversa assim, né, falando de carro europeu, não dava, não tinha suspensão.
2: Eu fiquei surpreendido, porque os carros europeus, eles são feitos para autobans. Então, eles têm uma suspensão mais rígida. Mais rígida. Então,
0: mas
2: ela não absorve essas imperfeições. Você sente mais a pancada na suspensão.
1: Olha o teu modelo aí, o T2.
2: T2
1: é um jipão, né? Ele é tamanho, para os que estão no mercado hoje, o porte dele, para quem está nos ouvindo e não está visualizando, ele lembra um carro de que tamanho? Algum da Land Rover, não?
2: Uma Land Rover.
1: É isso?
2: Isso.
1: Ah, então o modelo...
2: E você vê que é o design bem parecido.
1: Bem parecido. A roda alta...
2: Roda aro 20.
1: Aro 20, né?
2: Sistema de som Sony Premium.
1: Quer dizer que ele é um carro totalmente com modelo arrojado para off-road também.
2: Também.
1: Ah, perfeito.
2: E a gente tá vindo agora com o modelo, já chega agora em julho, na versão 4x4. Você tem ideia, com 600 cavalos de potência.
1: Olha aí.
2: Então um carro bastante forte.
1: Qual desses que estaciona só? Que eu acho que eu vi alguma movimentação na rede, não sei se é essa marca. Tem algum desses que tem um sensor para estacionar sozinho?
2: Não, esse não.
1: Não é, esse é normal?
2: Esse, o que eu vou ter agora, uma novidade, que chega o G700, é um que entra dentro d'água.
1: Ah, perfeito.
2: Você já viu alguns vídeos do carro?
1: Eu já vi. Eu já não sabia se era dessa marca, mas eu já tinha visto essa manobra também. Dentro d'água e dentro que vai vender muito em São Paulo, é isso? Mas é pro Brasil todo.
2: Muito São Paulo, né?
0: Gente, Geonaldo, obrigada pela presença. Sucesso aí com a nova concessionária. O Grupo Sicosa, que é um grupo já consolidado aqui no estado e que chega agora com essa novidade, que é um investimento estratégico aqui para Alagoas, que consolida ainda mais a marca Sicosa também na nossa terra. Então, uma boa sorte aí. Sucesso, convida todo mundo para conhecer a concessionária. As vendas já estão acontecendo, embora a inauguração oficial ainda não tenha ocorrido, mas já está feito o convite, já está vendendo o carro.
2: De inauguração.
1: Vamos lá, com certeza, e fazer esse test drive aí, convidar vocês, fazer a repercussão do test drive dos veículos, porque a opinião dos clientes está sendo decisiva para fechar a compra, e quem já comprou já pode obviamente oferecer seu relato para ajudar você também a mudar de cultura, entender o carro híbrido, entender como ele pode ajudar também no seu processo de economia e rendimento e acesso também à tecnologia. Um abraço para a equipe, tocando aí a obra para garantir a entrega e também a inauguração. Quando tiver data, avisa para a gente reforçar aqui.
2: Obrigado a todos.
1: Valeu. 6h45.
0: Vamos para um rápido intervalo. O Jornal da Mix volta já já.
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4: A tecnologia segue evoluindo em todas as áreas, inclusive no futebol. O VAR, que aí no Brasil gera tanta discussão, deve estar ainda mais rápido e preciso, com o uso

0: maior de inteligência artificial nas decisões dos árbitros. Além disso, a bola pode contar com chip interno para ajudar na análise dos lances, reduzindo erros e deixando o jogo fluir melhor. Ou seja, menos polêmica e mais bola rolando.
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2: O Bom Parto acaba de ganhar duas novas áreas de convivência, lazer e bem-estar para a comunidade. 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
2: Ó, carro elétrico é o que há, né? A conversa começa, você não sabe como termina, porque o Geonaldo estava aqui dando mais explicações, que ele tem mais coisa para explorar em outra entrevista, desde a assistência técnica até essa mudança do conceito, da mecânica do carro, né? Ele, para compensar justamente essa impressão que as pessoas têm de que o carro elétrico tem menos potência, ele tem uma tecnologia de mais fixação do veículo ao solo. Então olha que loucura, hein? Dá mais potência, né? Falando por trânsito aqui na capital alagoana, a chegada a Maceió pela L101 Sul, ela é tranquila. O trânsito é moderado leve na manhã desta quarta-feira. Se você estiver percebendo qualquer anormalidade no seu percurso, é só interagir conosco pelo 981709808.
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0: Vamos agora à participação de Mozart Luna com o Boletim Integração.
3: Bom dia, estamos de volta aqui nessa quarta-feira com o Boletim Integração, com muitas informações para você aí dos municípios alagoanos, tomando nosso café quente produzido pelas indústrias reunidas Coringa. Café delicioso, gente. Olha, hoje tem muita informação. Cenário político em Arapiraca, isso mesmo. Governador Paulo Dantas e Luciano Barbosa, prefeito de Arapiraca, firmes, juntos e unidos pelo desenvolvimento do município. Mas tem gente aí, tem alguns parlamentares querendo dizer que o que está chegando em Arapiraca foi através dele. Não foi. Foi pedido de Luciano Barbosa, que demonstra ser a maior liderança política do Agreste de Alagoas. Mas na época política, né, sempre tem o papagaio de pirata, os mestres das obras feitas, os oportunistas de última hora e por aí vai. Na solenidade de assinatura das ordens de serviço, na pavimentação de acesso a várias comunidades rurais em Arapiraca, como a Vila Aparecida, Vila São José, Sítio Cajarana e os povoados Taboquinha e Gruta da Água, teve deputado lá dizendo que foi ele que pediu. Não foi, deputado, não foi. Quem conseguiu essa obra foi Luciano Barbosa junto com o governador, tá certo? Inclusive, a falta de água em Arapiraca e Agreste todo demonstra a falta de um deputado na Assembleia que tenha coragem, que tenha iniciativa de enfrentar certos problemas que afetam a população de Arapiraca, como a falta de água, que é um problema crônico e que não tem voz na Assembleia Legislativa para defender o povo de Arapiraca. Nesse sentido, a Câmara de Vereadores de Arapiraca, através do presidente Léo Saturnino, o próprio prefeito Luciano Barbosa, tem se mobilizado, mas tem seus limites. Agora, deputado com mandato na Assembleia, não fazendo nada para resolver o problema da falta de água, é melhor sair da Assembleia e tomar conta da sua vida pessoal. Mas a Assembleia Legislativa de Alagoas vai ser renovada e vai ter jovens de Arapiraca representando o povo de Arapiraca, lutando pelo povo de Arapiraca, assim como tem o prefeito Luciano Barbosa, que tem demonstrado sua competência administrativa, tá certo? A maior prova é o trabalho que vem sendo realizado em Arapiraca. Parabéns, governador Paulo Dantas, em atender aos pedidos, às reivindicações do prefeito Luciano Barbosa, que tem voto, tem força e a liderança política. O restante é adendo, é oportunismo de última hora, é papagaio de pirata que chega para fazer discurso de obra feita. Bem, falar em falta de água, Delmiro Gouveia está aqui sofrendo plenas festas juninas. A água do sertão deixou Delmiro sem água. É preciso tomar uma posição. A conta chega religiosamente em dia. Agora, gente, estamos no inverno, o Rio São Francisco está cheio, a chuva caindo e faltando água. É preciso formalizar uma representação do Ministério Público Federal para caçar a concessão da empresa Águas do Sertão. Mas não é só lá, não. É aquelas concessões também lá do norte de Alagoas, ali de Maragogi, Porto de Pedra, aquelas concessionárias que não demonstram muito interesse em resolver os grandes problemas que afetam aquela comunidade, que é o principal polo de turismo do estado de Alagoas, que é a região norte. que a gente vê aí que está abandonada, tá certo? Bom, falar em sertão, temos aí um projeto de apicultura também em Delmiro Gouveia, desenvolvido pela Codevasf em parceria com a prefeitura, que inaugurou a Casa do Mel. Eu já falei aqui que o mel do sertão de Alagoas é um mel especial. Poderia estar sendo exportado para Dubai. Falta apenas um investimento de R$300 mil junto a uma empresa que quer colaborar com esse investimento. Olha, e o clima político entre os clãs dos Pereira e dos Toledo esquentou aí nos últimos dias. Né? A gente viu aí nas redes sociais uma manifestação do presidente do Tribunal de Contas do Estado de Alagoas, o ex-deputado Bruno Toledo, em defesa de sua mãe, a prefeita de Cajueiro, Lucila Toledo, a que eu tenho a maior consideração, acho uma pessoa séria, trabalhadora, comprometida, certo? Isso aí em defesa da sua mãe, parabéns aí. E atacou pesado o clã dos Pereiras, a prefeita de Campo Alegre, Pauline Pereira, essa guerra entre os clãs vai continuar e terá novos capítulos. Bem, a gente vai ficando por aqui. Voltamos amanhã.
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0: A Câmara dos Deputados deve discutir uma proposta que amplia o teto de faturamento do microempreendedor individual. Atenção, você que é MEI. Esse projeto, que é visto como uma demanda antiga dos pequenos empreendedores, já que muitos acabam ultrapassando o limite atual de receita e são obrigados a migrar para regimes tributários mais complexos. No entanto, essa é uma proposta que preocupa o governo federal, porque o impacto estimado gira em torno de R$50 bilhões por ano nas contas públicas, especialmente na arrecadação e nas contribuições previdenciárias. É um daqueles debates que colocam na mesa dois interesses que eu diria que são legítimos. De um lado, o interesse dos microempreendedores, obviamente, que defendem uma atualização do teto para acompanhar a inflação e a realidade econômica do país. Afinal, muitos pequenos negócios crescem, essa é a tendência, mas não é o suficiente para suportar a carga tributária de empresas maiores. Então, o que que acontece? Obriga microempreendedores, muitas vezes que nem funcionários têm, que são prestadores de serviço, a migrar para regimes tributários que elevam a carga de imposto a um nível que fica insustentável para muitos negócios, para muitos profissionais, porque quando a gente fala em microempreendedor individual, a gente está falando do profissional, não é de empresa ainda. Por outro lado, o governo está argumentando que qualquer mudança precisa ser feita, e a gente entende, obviamente, isso com responsabilidade fiscal, já que é uma ampliação muito expressiva, um impacto aí, e essa ampliação pode reduzir receitas e gerar impactos nas contas públicas. É uma discussão importantíssima, a gente já aguarda há muito tempo, porque o MEI se tornou uma das principais portas de entrada para a formalização no Brasil. Agora vamos tentar acompanhar se vão encontrar um equilíbrio aí para estimular o empreendedorismo, manter empregos e preservar também a sustentabilidade entre as contas públicas. Para milhões de brasileiros que vivem do próprio negócio, que vivem ali como microempreendedores individuais, porque infelizmente no Brasil migramos para a pejotização, muitas das empresas não contratam mais carteira assinada, contratam pelo CNPJ, então já encaminham você para o portal do empreendedor para criar um CNPJ para poder conseguir ali aquela cadeira de trabalho. Então, para muitos desses empreendedores, eles não são vistos como empresas, sim como prestadores de serviço. E prestador de serviço que acumula INSS patronal, já pensou? Sem ter funcionário? Que acumula uma carga tributária muito acima de 5%, que é o que se paga hoje no microempreendedor individual? Se vai para 11%? 20% INSS patronal, então assim, realmente fora os outros impostos que se forem classificados em regimes diferentes, fora do Simples, por exemplo, podem aí amargar muito mais o bolso em relação ao pagamento de impostos. Então, é uma expectativa muito grande, tanto por parte dos microempreendedores individuais, que hoje somam uma fatia importante da economia brasileira, quanto por parte do governo federal em relação ao impacto nas contas públicas.
2: Pois é, importante isso, né? Qualquer olhar que seja feito para o MEI, no momento, vai incentivar mais pessoas a se formalizarem, né? E essa possibilidade aí do reajuste da alíquota, né? Sair de 81 mil para 140, realmente é algo que vai fazer a diferença. Vamos torcer para que isso ocorra, né, Thaís? E tem pressões para que isso venha a dar certo. A questão é que tudo ficou para o ano da eleição. Aí qualquer ação que o governo faça vai ser interpretada sempre como eleitoreira e com o objetivo claro de melhorar a sua popularidade. E aí isso pode, de alguma forma, até complicar, né, o processo de aprovação. Mas é sempre importante ter esse olhar para o MEI. O MEI cresceu muito da pandemia para cá, quando muita gente teve que trabalhar home office e outros tiveram que se reinventar porque alguns empregos foram extintos e não querem mais voltar para a formalidade, senão a partir do próprio negócio. Então, ter essa compreensão de que tem que se investir nesse pedaço, né, importante da nossa economia, nessa parte importante da nossa economia, é algo realmente relevante. Olha, a Copa do Mundo, ela está provocando algumas mudanças de comportamento em quem acompanha a transmissão dos jogos. O senador Romário, do PL do Rio de Janeiro, ele que é uma das grandes estrelas, né, da história do esporte brasileiro, ele anunciou nesta terça-feira, na última terça-feira, que irá abrir mão do salário dele como parlamentar durante a Copa do Mundo. No ofício enviado, Romário pede que sejam adotadas providências administrativas para que não seja paga a remuneração pelo período de 11 de junho a 19 de julho, datas do primeiro e do último dia da competição. Foi uma escolha minha, continuarei trabalhando normalmente e acompanhando as votações, disse Romário, que vinha sendo pressionado em publicações nas redes sociais pelo fato de manter o mandato ao mesmo tempo em que exerce atividade parlamentar diretamente nos Estados Unidos. Um senador da República hoje recebe R$ 46 mil por mês. Então, quer dizer, é um desconto considerável, não vai atrapalhar muito a vida do Romário, vai continuar ganhando muito bem, né? O ex-jogador, ele viajou para os Estados Unidos para comentar jogos na seleção, os jogos da seleção na Cazé TV. E aí estava participando muito, dando repercussão, e onde o Romário vai, tem polêmica, né? Ele teve polêmica com a repórter que estava ao lado dele, do modo que ele falou sobre futebol, parecia que estava, enfim, tirando onda da repórter, não era. Na verdade, é o jeito Romário de ser. 7:01, a Thaís é vascaína, o Romário foi jogador de lá.
0: Foi para ganhar dinheiro. Sabe também, que é isso, né? Foi para ganhar dinheiro.
2: Vai ganhar mais do que como senador,
0: né? Vai ganhar
2: senador,
0: muito,
2: né,
0: mais. Então, ele devia ter tomado a própria iniciativa, entendeu? De
2: ter feito antes, né?
0: É, pois é.
2: Para evitar a repercussão.
0: Aí entra numa conversa dessa, num debate desnecessário desse. Uh-huh. Enfim. Mas fica aí,
2: 7:01. Vamos para um rápido intervalo.
0: Vamos lá, gente. Daqui a pouquinho a gente volta. Vamos falar sobre os erros que fazem o brasileiro perder dinheiro no INSS, hein? Então fica com a gente, porque daqui a pouquinho tem uma entrevista aqui com a Valber Garrote. Até já.
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4: A Copa do Mundo FIFA vai colocar à prova não somente o talento, mas também a resistência das seleções. Para se ter uma ideia, a distância entre Seattle e a Cidade do México passa fácil dos 3 mil quilômetros. É praticamente cruzar um país inteiro entre um jogo e outro. Isso exige logística afiada, recuperação rápida dos jogadores e adaptação total ao fuso e ao clima. Ou seja, além dos 90 minutos, essa Copa também vai ser decidida no preparo fora de campo.
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0: Vamos falar do trânsito aqui. Trânsito já mudando ali de cenário, com um fluxo muito intenso na descida da Avenida Durval de Góes Monteiro em relação a poucos minutos atrás. Então o trânsito já fica mais intenso, com mais lentidão para quem está se deslocando do Tabuleiro em direção à Praça do Centenário a partir de agora, especialmente naquela região ali próximo à Bomba do Gonzaga, próximo à garagem Viação Cidade de Maceió, que, onde tem semáforo, então o trânsito ali aparece em vermelho até a curva do Canaã Santo Amaro, e aí você entra ali naquela região da Gruta, já fica muito mais lento o fluxo, mais acumulado, com mais semáforos e retenção nessa avenida. No geral, trânsito bom na capital alagoana, apesar desse fluxo mais intenso na Durval de Góes Monteiro e também na Avenida Fernandes Lima, mas no geral, trânsito bom, inclusive pela Avenida Menino Marcelo. Agora, 7:06.
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0: Vamos com ele novamente, Rogério Costa.
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3: Estamos em retorno com mais informações direto da redação aqui no Jornal da Mix. Estão abertas as inscrições para o Encopal, que é o Encontro do Cooperativismo Alagoano, nesse ano de 2026, o maior evento voltado ao fomento do cooperativismo em Alagoas. A promoção é da Secretaria de Estado do Desenvolvimento, Indústria, Comércio e Serviços, e o encontro será realizado agora em 3 de julho no Salão Aqualtune, no Palácio República dos Palmares, com o tema Cooperativas promovendo soluções inclusivas e sustentáveis para um mundo melhor. O Encopal vai reunir os representantes das cooperativas alagoanas, além de gestores públicos, instituições parceiras, especialistas e demais interessados, para uma troca de experiências, participação em debates e construção de estratégias voltadas para o desenvolvimento do setor. Lembrando que as inscrições são gratuitas e as vagas são limitadas, portanto, ainda restam vagas, e é importante que todo mundo faça essa inscrição, já que, ao final, todos os participantes receberão seus certificados. E isso é muito importante. Acrescenta muito na vida de cada um, na vida laboral, na vida cooperativa. Voltamos com vocês.
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2: Aliados do senador e presidenciável Flávio Bolsonaro apontam que ele enfrenta neste momento um verdadeiro quebra-cabeça para bater o martelo sobre a escolha da sua candidata a vice, que deverá ser uma mulher. E principalmente diante da repercussão atual, né, do desgaste envolvendo a madrasta Michele, que gravou um vídeo semana passada e acabou expondo divergências e uma ruptura com Flávio. O desafio agora é conciliar o melhor nome possível com os acertos necessários para garantir o apoio de 3 dos maiores partidos do Centrão, o Republicanos e a Federação União Progressista. Então, além de tudo, tem que agradar a aliança, né? O nome preferido de Flávio para vice hoje, atualmente, é da ex-presidente da Caixa, Daniela Marques. A escolha reforçaria a presença do Republicanos na aliança, já que Daniela é filiada ao partido presidido por Marcos Pereira. 7:09.
0: Gente, deixa eu falar aqui sobre uma oportunidade que o Senac Alagoas abre nesse momento, uma boa oportunidade para a área de educação profissional. Um processo seletivo para formação de cadastro de reserva de instrutores em diversas regiões do estado. As oportunidades abrangem áreas como gastronomia, tecnologia da informação, turismo, hotelaria, beleza, gestão, idiomas e saúde. Os profissionais selecionados vão poder atuar em cursos de qualificação e capacitação oferecidos pela instituição, que é uma das principais referências. Quando a gente fala em Senac, não dá para fugir disso, né? Uma das principais referências em educação profissional no estado. É uma iniciativa que chega num momento importante, mercado de trabalho passando por diversas transformações e a qualificação profissional tem se tornado cada vez mais decisiva para aumentar a chance de empregabilidade e a renda da população, além de representar uma oportunidade para os profissionais experientes que desejam compartilhar conhecimento. A seleção também reforça o papel do SENAC na formação da mão de obra qualificada, especialmente em setores mais estratégicos para a economia lagoana, como turismo, como economia e como setor de serviços. Então é um estado que busca, que clama por mão de obra qualificada, que precisa gerar mais emprego e desenvolvimento. E por isso investir em educação profissional é, sem dúvida, também sentir que estamos investindo no futuro do nosso estado. Agora, 7h11, vamos à participação de Edivaldo Júnior, nosso blogueiro e jornalista aqui da organização Arnon de Mello.
4: Olá, tudo bem? Eu sou Edivaldo Júnior. O tema de hoje é comparando os candidatos. A comparação entre candidatos ao governo, principalmente, deve ser inevitável nas eleições desse ano. O Renan Filho disse no início aí da pré-campanha que queria comparar o trabalho dele com os adversários numa referência a JHC, e JHC também andou fazendo algumas comparações aí do trabalho dele na prefeitura com o governo do estado e também com algumas ações do governo de Renan Filho. Se essa comparação de gestões ou de atos ou de projetos parece ser inevitável e será inevitável, se tiver um confronto entre os dois de fato, como se espera, uma comparação pode ser feita antes do que a gente imagina, já no próximo dia 3, depois de amanhã, com o tamanho da campanha dos dois candidatos pela primeira vez, no mesmo dia, no mesmo lugar, em horários diferentes. Está aqui, ó, a programação que o JHC publicou nas redes sociais, dia 3/7, às 7h30 da manhã. Ele está desembarcando aí, está chegando a Limoeiro de Anadia, deve percorrer a feira, tem sido uma tradição muito forte dele. E aí segue dia 4, Igreja Nova, dia 5, Jaramataia, dia 6, São Miguel dos Campos, e dia 7, Olivença. E eu recebi aqui uma programação que precisa ser confirmada, mas em tese está confirmada. Ó, no dia, os dias que o Renan Filho vai ter agenda no interior já confirmada, dia 2/7, ou seja, amanhã, ele vai estar na quinta-feira em Campo Alegre, às 11 horas da manhã. Às 13 horas vai estar em Teotônio Vilela, essas duas agendas acompanhando o governador Paulo Dantas. E na sexta-feira, dia 3, o Renan Filho vai a Rio Largo às 11 horas da manhã e às 15 horas em Limoeiro de Anadia. Aí tem várias ações juntos com o governador Paulo Dantas. Em Limoeiro de Anadia, a expectativa é que o Marlan Ferreira, o prefeito do município, se junte aí ao grupo e passe a apoiar o Renan Filho, assim como devem fazer amanhã o Peu Pereira, prefeito de Teotônio Vilela, e a Pauline Pereira, prefeita de Campo Alegre, porque aí já está definida uma aliança entre Renan Filho, Paulo Dantas e a família Pereira e outros prefeitos do PP. Agora, essa coincidência de atos dos dois candidatos em Limoeiro e Anadia será interessante. Será uma oportunidade para comparar, para medir quem de fato está nesse momento com maior força política nessas andanças pelo interior. Vamos acompanhar? Eu hoje fico por aqui. Até a próxima.
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2: Sete horas e 14 minutos, 7h14, para você que acompanha aqui a nossa programação. Podemos ir direto já, né, Kel? Já falando aqui sobre direito previdenciário, conosco a advogada previdenciária Válvia Garrote. Ela vai falar sobre os 5 erros que fazem o brasileiro perder dinheiro no INSS, tá? Isso é importante para você, porque obviamente tem muita gente aí nesse momento aguardando talvez a resposta, né, do próprio INSS, ou pensando em planejar sua aposentadoria para este ano. E aí você já pensou descobrir que está perdendo dinheiro? Não é legal, né? Então a gente está com a Válvia para tratar também desse tema. Ô Válvia, o que é que inicialmente a gente já poderia dizer para alertar para quem nos ouve a respeito dessa pauta e, de fato, não começar a perder dinheiro. Entre esses cinco erros, vamos lá, numa escala de baixo para cima ou de cima para baixo, qual que é o erro mais cometido? Bom dia.
0: Bom dia, Válbia.
5: Bom dia, Marcos. Bom dia, Thaís. Bom dia, você. Gente, esse rapaz...
2: Uma escala de prioridade, né?
0: Válbia, vamos lá.
5: Concentra, Válbia. Vamos organizar essa bagaça. Chola, né? Chola sendo chola. Mas vamos lá. Dentre os cinco que você falou, Chola, estão ali todos... Eu diria que todos estão na mesma... No mesmo pódio, no mesmo patamar, vamos dizer assim. Porque, independente do erro, você termina acontecendo o quê? Qual é o fim, a finalidade desses erros, digamos assim? É levar você a perder dinheiro. Uhum. Então, qualquer erro que leve você a perder dinheiro não é bom.
2: Não é bom.
5: Né? Então, na escala aí que você disse, de baixo para cima, de cima para baixo, vertical, horizontal, não interessa, vai perder dinheiro, é ruim.
2: Será doloroso, né? Vamos aqui, não conferir CNIs antes de pedir aposentadoria. Oh, é uma coisa...
0: Eu acho que o primeiro é você deixar... Eu vou colocar, né? Você não quis escalar agora? Eu vou dizer. O primeiro seria deixar para se preocupar com a aposentadoria. Quando já estiver perto de se aposentar, pode ser o primeiro erro?
2: Com o pé na cova, né?
0: Com o pé na... Marcos...
5: Ele hoje tá, ele tá abençoado. É. Não, gente, tem dia que o Marcos tá assim, ele se supera. Hoje é um desses dias, o Marcos se supera. A gente, quando pensa que ele chegou no ápice, não. Tem mais coisa, vem mais coisa de Tchola aí. É. Mas, Thaís, isso que você colocou é importantíssimo. Eu concordo com você. Por quê? Porque quando, como ele disse, o pé tá na cova, quando você tá prestes a se aposentar, né, tá muito perto de se aposentar, é aquilo que eu já disse, acho que eu já falei isso aqui algumas vezes, o exemplo que eu termino colocando da gente que vai entrar de férias. Quando a gente vai entrar de férias, a gente, quanto mais perto das férias, a gente fica mais ansioso, parece que o tempo não passa. Enfim, a gente fica nessa, meu Deus, não acaba esse mês para entrar minhas férias. Do mesmo jeito, quem está perto de se aposentar, vem com a ansiedade de eu não aguento mais, eu estou cansado de trabalhar. E aí ele vai se deparar com vários problemas que, no mínimo, ele vai precisar esperar aí de 2 a 3 anos. Então, é uma frustração, é um problema que ele vai ter, que era desnecessário naquele momento. E aí ele vai ter que parar a vida dele e esperar passar esses 2, 3 anos fazendo o quê? Resolvendo problemas, que são dos maiores, das mais diversas situações. Por exemplo, quinis, que foi o que ele falou agora. Um quinis que não está completo, aí já é a raiz de tudo. Um quinis que não está completo, você não vai ter uma aposentadoria nunca.
0: Existe muito problema de quando você puxa, entra lá no site ou no aplicativo Meu INSS, você puxa todos os dados ali do seu extrato de contribuição e ter muitas contribuições que não estão contando para o tempo de aposentadoria. Esse é um BO, vamos dizer assim, que acontece com mais frequência do que muita gente imagina, né?
5: Muito, muito. Isso acontece e isso vai reverberar de forma direta na sua aposentadoria. Por quê? Porque vou pegar esse teu exemplo. Ah, tá lá, você pegou esse extrato que no CNIS tem o extrato de remuneração, tem o CNIS só para extrato, que é com o extrato das empresas que você trabalhou, e tem o CNIS que vem os dois. Então, se você abrir lá extrato de CNIS, tem essas três formas. Normalmente, a gente pede o completo da pessoa, porque lá vai constar tudo. Então, quando existe isso, o que é que acontece? A pessoa, teoricamente, até se aposenta, só que ela não está sabendo que ela poderia receber mais. Então, entra aí o que a gente fala, muitas das vezes, as pessoas que já estão aposentadas, que é um dos erros que a gente aqui também classifica, que, eu estou aposentado, então não tem mais o que ser feito. E eu escuto muito, poxa, eu achava que eu ia receber 2 salários, 3 salários, eu achava que eu ia receber 4, 5 mil, estou recebendo 1 salário mínimo. Vai olhar o que é que aconteceu. Quando você pega o extrato, é isso que você falou agora, que você bem exemplificou. Dentro do CNIS, dentro desse extrato de contribuições, muitas contribuições ou não foram pagas ou foram pagas a menor. O que é mais difícil da pessoa que não tem esse trato com as questões previdenciárias identificar. Então, muitas das vezes, as pessoas vão fazer uma aposentadoria, vão fazer o pedido de uma aposentadoria, até sair em algumas situações a aposentadoria. Olha, eu pedi ontem. Em 3, 2 dias, já saiu. Já, mas saiu com qual valor? E aí, Essa é a grande diferença.
6: E esse valor a menor acaba não sendo contado, ou seja, é um valor ali que você pagou e não foi contado para o seu
5: não
6: benefício.
5: Não vai ser contabilizado, né, de forma alguma, você não vai saber nunca.
2: Por que isso acontece, Válvia? Porque, de certa forma, a gente tem a oportunidade de ter uma grana e vai pagando, né? E esse pagar por conta própria, necessariamente, por que ele não aumenta a aposentadoria? É algum erro de código, é isso?
5: Tem várias situações, Marcos. É um erro de código, é uma base de cálculo que não foi previamente avaliada. É, às vezes, você pagou correto o código, você pagou uma base correta, mas você pagou fora do prazo, e aí isso não vai contribuir, não vai gerar um requisito que a gente chama de carência. Então, assim, veja, são detalhes tão que a gente acha que é só chegar lá e contribuir. E não é. Né? Não é só você chegar e eu vou contribuir, achar que está contribuindo, que está contribuindo certo.
6: Existe um ponto que a gente trouxe aqui, o debate que está ocorrendo na Câmara dos Deputados em relação ao aumento do teto para quem é microempreendedor individual. E a gente sabe que muitos microempreendedores que contribuem ali com o salário mínimo, com os 5%, muitas vezes atrasam, se submetem a parcelamento dentro do próprio Simples Nacional. E como é que ficam essas contribuições lá em parcelamento? Ficam bloqueadas? Como é que somam para a aposentadoria, se por acaso o microempreendedor já estiver perto? Ou ele vai ter que esperar esse parcelamento ser concluído para ter um cálculo considerado em cima desse valor? Então, são muitos detalhes, né, Válvia?
5: Perfeito. Thaís, isso o que é que acontece? Do micro, como você falou. Ele parcelou. Tá. Ele parcelou, significa que ele tem... Tá, primeiro, está com um débito, ele vai precisar zerar isso. E segundo, essa pessoa que parcelou, ela já tinha tempo suficiente? Porque uma coisa é você dever a contribuição, dever o DAS, né, que é o documento que eles pagam, e aí tem várias, tem outros impostos ali, outros tributos juntos naquele documentozinho. Então, não só a Previdência, que paga numa uma única guia, que seria o DAS para o MEI. Então, ali, se ele está em aberto, ele está em aberto com outras situações para além de Previdência. Mas vamos imaginar que ele deve, mas ele também não tem ainda o tempo. Então, ele vai precisar terminar esse período todo, tá? De pagamento. Não, ele já tem, vamos imaginar que ele tem 35 anos, um homem tem 35 anos, mas ele está devendo o MEI. Vai deixar de pagar? Não, ele não vai deixar de pagar porque, primeiro, que é uma obrigação, e segundo, que tem uma empresa que foi aberta, porque senão o nome dele, a gente entra em outras esferas, o nome dele vai ficar sujo, ele não vai ter alguns outros problemas que ele não vai querer. Mas ele já tem os 35 anos, nesse exemplo. Então, necessariamente, ele não está dependendo daquele pagamento para poder se aposentar, percebe? Então, vai depender da situação que ele se encontra, dos requisitos que ele já preenche. Se ele preencher os requisitos, ok, ele vai pagar por outras questões. E aí você vai dizer, tá, mas aí não está pagando a Previdência também? Tá, aí eu entro naquela seara. Você que trabalha, se aposenta. Depois de aposentado, você continua trabalhando, você vai continuar pagando a Previdência. E vai te servir para alguma coisa? Não. Para você que já está aposentado, não. Vai servir, porque existe um princípio dentro do direito previdenciário, que é a contribuição, ela é solidária. Então, você paga para o sistema previdenciário. Você não está pagando ali agora para você, porque você já está aposentado aqui.
2: É.
5: Entendeu? Então, a lógica termina sendo essa, nessa situação que você demonstrou. Percebeu?
2: Essa questão que você fala do que você paga mais e não vai contar para você, em algum momento, até quanto tempo você tem o direito de reivindicar o que pagou a mais? Porque se eles não vão te comunicar e não vai pesar para você, você pode reaver esse dinheiro?
5: São situações diferentes, vamos lá. Preste atenção. Eu vou te dar dois exemplos para isso ficar claro.
2: Caso, né? Aquele caso que você...
5: Era isso que eu ia dizer.
2: É, porque é isso que me fez fazer
5: você
2: essa
5: me permite
2: pergunta.
5: Usar esse exemplo.
2: Uhum.
5: Então, o caso do Chola, o que é que acontece? Você trabalhando, você tinha mais vínculos empregatícios e você estava pagando além do teto do INSS.
2: Do teto. Achando isso, que isso ia me render mais no futuro.
5: Exatamente. Que você ia ter um valor maior de aposentadoria. Isso é totalmente possível e juridicamente está posto, não se discute isso no direito. Você tem o direito de receber o que você pagou além.
2: Além. E o órgão não vai lhe comunicar administrativamente.
5: Nunca, o órgão não vai lhe comunicar nunca.
2: Então tem um tempo para que você faça isso.
5: Sim,
2: e esse tempo, se você não respeitar, você perde mais ainda pelo que já...
5: Que é aquilo que a gente conversou na semana passada, o direito não assiste a quem dorme, né? Agora, o outro exemplo é o quê? O outro exemplo é, ok, Tchola agora está aposentado. E ele agora, aposentado, está aqui trabalhando na Rádio Mix. Uhum. E ele agora, aposentado, trabalhando na Rádio Mix, continua contribuindo.
2: Certo.
5: Essa contribuição é uma obrigação sua.
2: Certo.
5: E por quê? Porque na Previdência diz assim...
2: Eu tenho que ser solidário com os que estão...
5: Aí é onde entra esse princípio, porque na Previdência diz assim, quem trabalha e recebe por esse trabalho tem a obrigação de pagar a Previdência.
2: Certo.
5: Tá? Então, essa é a máxima. Então, a diferença é essa. Você pagou a mais estando ativo, aí você vai reaver, que foi o seu caso, graças a Deus deu certo. Você está aposentado, aí você vai ter que contribuir, mesmo aposentado, mesmo sem receber, sem ter direito a mais nada.
2: Perfeito. Vamos.
6: Gente, fica a lição, né? Para não deixar... Para pensar em aposentadoria. Exatamente. Só no fim da carreira. Informação, planejamento, pode fazer toda a diferença para garantir um benefício justo e evitar prejuízos no futuro. Obrigada, Valbia. Até quarta que vem.
5: Até, amada. Beijo, Deus abençoe a todos e um bom jogo. E, por favor, se planejem.
2: É isso.
6: Se planejem. 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
0: Muito bem, informação sobre o trânsito. Agora são 7 horas e 28 minutos. Trânsito tranquilo na Via Expressa, Avenida Menino Marcelo e também para quem chega à capital alagoana pela L101 Norte.
2: Agora 7h28, vamos a mais uma participação dele. Rogério Costa, de novo. Direto da redação.
3: Nós estamos de volta com mais informações direto da redação aqui no Jornal da Mix. A Secretaria de Estado do Esporte, Lazer e Juventude lança a terceira edição do edital de fomento ao esporte Johanson Nascimento, reconhecido como o maior incentivo esportivo já realizado no estado. Nessa edição, os recursos foram destinados pela Equatorial Energia Alagoas, aumentando a parceria público-privada. A solenidade de lançamento, nesta quarta-feira, terá a presença do governador Paulo Dantas. E a programação terá a Taça das Grotas, evento que será no Estádio Repelé, com transmissão ao vivo pelos canais da Selagem no YouTube. A Taça das Grotas é considerada a maior competição social e esportiva de Alagoas, contando com 48 equipes inicialmente. Já nesta quinta-feira, também no Estádio Repelé, a abertura oficial da Taça das Grotas e da Copa Rainha Marta, solenidade que contará com a presença de diversas autoridades esportistas, dirigentes e representantes das comunidades participantes. É mais uma temporada com investimento no esporte que o governo fomenta e realiza a partir da Secretaria de Estado do Esporte, Lazer e Juventude. Voltamos com vocês.
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0: Muito bem, agora 7h30, 7h30, estamos de volta com notícia internacional também no Jornal da Mix para você.
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0: A Organização Mundial da Saúde alertou na terça-feira que o sistema de saúde da Venezuela está em colapso após os dois terremotos da semana passada. Pelo menos 3 hospitais sofreram danos graves e 6 ficaram parcialmente danificados, entre 21 que foram avaliados, segundo o porta-voz da Organização Mundial da Saúde, Christian Lindmeier. De acordo com as informações, os demais permanecem em funcionamento, mas com enorme sobrecarga, disse a jornalistas em Genebra. Segundo o governo venezuelano, 36 hospitais em todo o país foram danificados por conta dos terremotos. Entre as principais deficiências estão o colapso aí dos serviços de medicina legal e dos necrotérios, além da insuficiência dos sistemas de registro de vítimas e de acompanhamento de pessoas desaparecidas. O que está acontecendo, traduzindo para você em franco-português, é que o país foi todo afetado na sua área de assistência e não são poucas as vezes em que durante os resgates os corpos ficam empilhados em praça pública, tá? Isso é o que tem ocorrido na Venezuela. Eles precisam de muita ajuda, inclusive nessa área, por conta dos estragos e das lesões graves que levaram muitas pessoas a perderem suas vidas. Agora são 7h31.
2: Marcos, falar agora de um ato de vandalismo que causou muita indignação aqui em Maceió. A imagem de Nossa Senhora, para vocês terem uma ideia, que fica ali em frente à igreja, aqui no bairro do Farol, pertinho do estúdio da Mix, teve partes da estrutura depredadas, principalmente as mãos e a cabeça. Esse foi um caso que chamou a atenção de fiéis e moradores da região, que lamentaram os danos causados à imagem de Nossa Senhora. Independente de crença ou religião, é importante que se diga aqui, porque ninguém está defendendo imagem, né? A religião A, a religião B, não. Espaços e símbolos de fé representam patrimônio cultural, histórico, afetivo para muitas pessoas. Quando uma imagem religiosa ela é vandalizada, tá? Não é apenas uma estátua que é danificada, mas também um símbolo que carrega um significado, uma identidade para muita gente, para uma comunidade inteira. Então esse episódio realmente chama a atenção para uma discussão sobre como nós estamos preservando os nossos espaços públicos e a necessidade de respeito à diversidade religiosa. Atos de depredação geram prejuízos materiais, um sentimento de tristeza, de indignação entre tantas pessoas. A expectativa agora é que encontrem quem fez isso os responsáveis sejam punidos e que a imagem de Nossa Senhora possa ser restaurada o quanto antes, devolvendo esse símbolo tão representativo para toda a comunidade aqui no Farol.
0: Pois é, não vai levar nada, né? E é um tipo de coisa que você vai ser descoberto, vai ser exposto, vai passar vergonha, não é? Além de ter, claro, né, obviamente mexido com o sentimento de toda uma comunidade, né? Nossa solidariedade, torcer para que reapareça o quanto antes. 7h33.
2: Vamos falar de um assunto que vem preocupando. A gente sempre trouxe o tema aqui, né, Marcos? Mudanças climáticas. E olha, a gente já inicia esse mês de julho com uma informação que deixa todo mundo com o radar ligado. Os oceanos do planeta registraram um novo recorde de temperatura para o mês de junho. São dados do Observatório Climático Europeu Copérnicos. Os pesquisadores apontam que o fenômeno El Niño, tão falado fenômeno El Niño esse ano, combinado com o avanço das mudanças climáticas provocadas pela ação do homem, tem contribuído para o aquecimento cada vez mais intenso das águas do planeta. Pode parecer é distante, a Thaís está falando de aquecimento de oceano, mas, gente, impacta diretamente na vida de todo mundo. Os oceanos são um regulador do clima aqui na Terra. Quando a água esquenta demais, quando as águas ficam mais quentes, há muita evaporação, mudança nos regimes de chuva, aumento da frequência de eventos mais extremos, secas, enchentes, impacto em pesca e na biodiversidade marinha de maneira geral. Aqui no Brasil, principalmente no Nordeste, essas alterações podem influenciar no volume de chuva, das temperaturas também ao longo do ano. É um alerta de que as mudanças climáticas deixaram de ser uma preocupação do futuro e já fazem parte do presente de todos nós. Eu fico aqui realmente observando notícias que envolvem clima, que envolvem sustentabilidade, meio ambiente, e a gente precisa realmente cada vez mais priorizar isso. O que que os cientistas falam? Que reduzir as emissões de gases de efeito estufa e investir em medidas de adaptação climática são desafios urgentes. O aquecimento dos oceanos é só mais um indicador de que o planeta está enviando sinais. A gente está vendo, estamos vendo e fechando os olhos, enviando sinais claros de que o clima está mudando e que exige respostas imediatas. Tanto da sociedade, porque cada um de nós tem a sua parcela de responsabilidade na preservação do meio ambiente, como principalmente dos governos. Esse ano nós tivemos a COP30 lá em Belém. O que que vai ser feito? O que que ficou pactuado pelo mundo, pelas principais potências mundiais nesse evento? É preciso que isso seja mais transparente também, pelas autoridades, pelos governos, pelos representantes que lá estiveram. 7h36, Marcos, vamos caminhando aqui para a nossa reta final do Jornal da Mix.
0: É isso, 7h36, para você que acompanha também toda a nossa programação, sempre, né, Thaís, trazendo o debate importante para você dentro aqui do Jornal da Mix. Você interage conosco pelo 98170-9808, 98170-9808, para você que acompanha aqui a nossa programação. Uma notícia sobre polícia, Thaís, destaque agora na Gazeta Web, hein? É que há uma operação conjunta da Diretoria de Inteligência da Polícia Militar e do Batalhão da Polícia Militar desarticulou na noite de ontem uma refinaria de cocaína instalada em uma residência no bairro Santos do Bom, em Maceió. Um casal foi preso em flagrante e, segundo a Polícia Militar, o prejuízo estimado com essa operação para a organização é de por volta daí de R$300 mil. De acordo com a PM, a refinaria funcionava no terceiro quarto aí da residência, onde foram encontrados cerca de 4 quilos de cocaína prontos para comercialização. 1 quilo de pasta base de cocaína, uma prensa hidráulica de grande porte, um liquidificador industrial, peneiras, embalagens e diversos materiais utilizados para o preparo, pesagem também da droga. Está aqui a informação na Gazeta Web, 7h38.
2: 7h38, notícia internacional.
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2: Um terremoto de magnitude 6.0 atingiu a costa do México, próximo ao estado de Sinaloa, segundo informações do Serviço Geológico dos Estados Unidos. O tremor foi registrado no Oceano Pacífico e até o momento não houve relatos de grandes danos ou vítimas. As autoridades mexicanas seguem monitorando a situação, avaliando possíveis impactos nas áreas mais próximas do epicentro. A gente trazendo aqui a informação de um terremoto no México, país que está sediando os Jogos da Copa do Mundo. Em meio à notícia da tragédia também causada por terremotos na América do Sul, aqui na Venezuela, do lado do Brasil. São notícias que chamam a atenção, especialmente no México, por estar em evidência agora como país sede da Copa do Mundo, mas também por estar localizado em uma das regiões de maior atividade sísmica do planeta. Você sabia disso? Que o México está numa área localizada como Círculo de Fogo do Pacífico?
4: Sim.
2: E aí entra nessa questão, né, de alerta, porque é onde ocorre grande parte dos terremotos e atividades vulcânicas do planeta.
0: Exatamente, exatamente. Por isso que surpreendeu o impacto desse terremoto agora na Venezuela, porque não estava previsto para lá, né? Estava previsto exatamente para o México, com repercussão na Califórnia, né?
2: É, mas a perspectiva, a Venezuela também está numa área geologicamente favorável, ali entre placas tectônicas que favorecem a formação de terremotos. Mas não se esperava, inclusive, na história da Venezuela, esse foi o maior dos terremotos que já aconteceram lá. Foram dois terremotos seguidos que causaram maior destruição e maior número de vítimas. São notícias que a gente traz aqui do mundo, embora um tremor de magnitude 6, porque na Venezuela foi maior o tremor, foi um terremoto de uma escala de 7.5, registrada, mas no México, embora 6 seja considerada forte, os impactos dependem de fatores, né? De vários fatores. Eles tiveram também uma antecipação, evacuaram prédios, então já tiveram ali um plano de contingência efetuado, mas depende muito do abalo, da profundidade do abalo. São várias, da distância de áreas urbanas, sei que fica a 75 quilômetros da Califórnia, um ponto importante. O epicentro fica a 75 quilômetros da Califórnia.

0: Mas o fato é que é assustador, né? Sentir a terra tremer.
1: 6.0, 7.0. A gente teve relato já aqui em Alagoas, tremor de 2. Né? A gente não sente muito impacto quando fala, né, nesse número. Mas quando você vai para uma escala de 6, de 7,5, né, aí realmente é notícia internacional mesmo, né, para nós brasileiros aqui. 7h42, hora de fazer um rápido intervalo aqui no Jornal da Mix com um recadinho de Marcos Rodrigues, hein? Tem recadinho para você cuidar do seu coração, hein?
0: Pois é, o recadinho do coração se perdeu aqui. 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
3: Diego Barone com uma dica imperdível de game agora, hein? É o Lego Batman, o legado do Cavaleiro das Trevas. Eu tô jogando e assim, já se tornou meu mais novo vício. Que perfeição, tá? Eles conseguiram juntar duas jogabilidades consagradas num único game. A do mundo dos jogos da Lego e a infinidade de pecinhas pra destruir e montar, cheio de quebra-cabeças e bom humor. E a do mundo do próprio Batman nos games. Sabe aquele jogo, o Batman Arkham City? Tem o Arkham Knight também, dois grandes sucessos. Então, é como jogar esses jogos, mas em formato Lego, mas vai muito além disso. Você tem uma ideia, na fase de introdução, você joga com o Bruce Wayne no caminho para se tornar o herói, com todo o treinamento, e que junta numa única história tramas de todos os filmes do Batman, entrelaçadas, encaixando referências uma na outra de um jeito muito criativo, e isso tá presente em todos os momentos. E tem diversas roupas famosas do Batman para você usar, muitos outros personagens jogáveis, além da chance de pilotar várias versões do Batman. É gostoso de jogar, leve, divertido. Não é tão difícil, apesar que tem uns desafios interessantes e celebra o personagem de um jeito único. O jogo Lego Batman, o legado do Cavaleiro das Trevas, está à venda para diversas plataformas. Me segue no Instagram para mais, @DiegoBaroneNoAr, e lá tem o link para o canal Kryptonita no YouTube, onde eu apresento vários conteúdos desse universo.
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0: Muito bem, 7h46, 7h46, tá? O deslocamento nesse momento na cidade, ele vai se equilibrando, né? Temos alguns pontos aqui de retenção provocados pelos semáforos,

0: da Avenida Fernandes Lima, mas nada que atrapalhe a vida de quem segue em direção à região central da capital lagoana. O trânsito é tranquilo em Maceió, sem registro de acidentes.
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2: Lá vem ele, hein? Vem Paulo Vinícius Coelho, nosso comentarista esportivo. É hora do PVC.
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3: De volta aqui ao meu quarto de hotel. E desculpa aí de estar no quarto do hotel, mas é que a gente acabou de chegar de volta de Houston para Nova Jersey para ter treino de seleção brasileira nos próximos dias até o encontro contra a Noruega no domingo. E o Brasil vai enfrentar a Noruega, que é um time difícil, não é simples, e que tem Haaland. Mas o próprio Haaland foi quem disse que é muito difícil a Noruega ganhar do Brasil. Não parece tanto pela história. Eu não sou supersticioso porque dá azar, mas o Brasil nunca venceu a Noruega. São 4 jogos na história, 2 vitórias norueguesas, 2 empates. E o Brasil nunca venceu. Dos 8 gols marcados pela Noruega no Brasil, 7 foram sofridos por Taffarel, hoje preparador de goleiros de Alisson, que vai enfrentar Haaland. E que enfrentou Haaland tantas vezes na Inglaterra e que sofreu gols de Haaland, assim como o Gabriel Magalhães também marcou bem e sofreu gols de Haaland. Isso é o maior perigo. A Noruega não jogou bem contra a Costa do Marfim. É possível o Brasil vencer, ganhar bem, mas vai ser um jogo duro. Ninguém tem dúvida que o Brasil está crescendo na Copa, mas que precisa jogar melhor a cada partida para ganhar da Noruega e chegar nas quartas de final. Paulo Vinícius Coelho, PVC, para Central Gazeta de Notícias.
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2: 7h49, gente, vamos falar da briga declarada, porque você abre a internet e você só vê isso. Michele Bolsonaro, a família Bolsonaro, o que tá acontecendo aí, hein? Ela deixou de seguir os filhos, já nas redes sociais. Deixou de seguir Eduardo Bolsonaro e
0: os
2: Carlos.
0: Enteados.
2: Os filhos de Bolsonaro.
0: Ela não teve a experiência de criá-los, então vamos tratar como enteados.
2: Os filhos de Bolsonaro, esqueci de mencionar. O Bolsonaro. E em meio a um novo episódio, né? De tensão, porque já teve o primeiro do vídeo de Michele ali, com palavras árduas voltadas a Flávio Bolsonaro. E aí agora mais esse episódio, porque o filho Eduardo continua seguindo a ex-primeira-dama e passou a compartilhar publicações com críticas à madrasta. De acordo com o que foi apurado pelos sites que trazem essa notícia, entre os conteúdos publicados por Eduardo estão postagens em defesa da esposa de Flávio Bolsonaro, e vídeos que apontam supostas divergências internas na família Bolsonaro. Essa repercussão, obviamente, alcançou aliados do ex-presidente. O presidente nacional do PL, Valdemar Costa Neto, tentou conter essa crise, mas imagina, ano político, a direita tentando se consolidar na candidatura, tentando criar peso, mesmo em meio a toda a polêmica voltada a Flávio Bolsonaro, no envolvimento ali na sua relação com o Daniel Vorcaro. E aí, enquanto isso, enquanto Valdemar Costa Neto tentou conter a crise, enquanto o ex-deputado Alexandre Ramagem fez críticas à postura da Michele Bolsonaro, tudo acontecia ao mesmo tempo. E aí, mensagens e versículos bíblicos passaram a tomar conta das redes sociais, por Michele e por familiares que contribuíram para ampliar. Porque eles não abafam, né? É engraçado, os bolsonaristas, os bolsonaros, eles ampliam a discussão. Ou seja, ao invés de abafar, amigo, eles botam no holofote.
0: Quem
2: no
0: gostou
2: tweet.
0: Foi o Jacques Wagner, Lula, não já fala mais de mim.
2: Quem já viu, minha gente? É como dar tiro no próprio pé. Eu nunca vi um negócio desse.
0: O Jacques Wagner tá comentando com o pessoal. Essa confusão, porque esqueceram de mim.
2: Pois é, e vai ter inclusive um encontro público, né? Já teve com o presidente depois de toda a polêmica.
0: Deus, tá vendo aí, rapaz? É isso, né? Política, você não pode produzir prova contra si toda hora. Senão uma hora dá errado, né? Então tá acontecendo isso aí. É um desafio. Ele precisa de uma candidata mulher para compor a vice da sua chapa. Mas tem divergência com a madrasta. Vai não ter, não vai conquistar o voto da madrasta, imagina.
2: Pois é, enquanto isso, enquanto de um lado só se fala na briga de Michele e na tensão ali, nas divergências entre a família Bolsonaro, do outro só se fala de Haaland.
0: Para de falar da vida dos outros, vá. Para de falar da vida dos outros.
2: Vamos para esse duelo,
0: já
2: gente.
0: Já demos um conselho pro Haaland. Haaland, vai em frente.
2: Haaland. Vamos embora, gente. Jornal da Mix
0: vai ficando por aqui. Tem que torcer para o Haaland jogar enfiado. Senão aí é problema. Um abraço. Tchau.
2: Tchau, gente. Jornal da Mix vai ficando por aqui.
0: Valeu. Vamos comer bacalhau. Da Noruega, bacalhau, né?
2: Kel Santo tá vindo aí com o melhor mix do Brasil. Tchau, Tchola.
1: Tchau. 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

0: participou, pediu, a gente toca.
1: Olá, Rádio Mix, aqui é a Jéssica de São Paulo. Eu gostaria de ouvir Swing do BTS.
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0: 3401-408000. Pediu? A gente toca, vai lá.
1: Oi, gente, eu sou a Marilda e falo de Andradina. Gostaria de ouvir os Skank e oferecer pra todo mundo que tá ouvindo a gente. Beijos.

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1: Mix 8 e 14, você curtindo o som do Bruninho. E aí, já pediu a sua música? Ainda não participou? Dá tempo ainda, hein? 11 983 408 mil. Pediu? A gente toca, não é isso?
2: Bom dia, Rádio Mix. Bom dia. Aqui é Felipe de Poças de Caldas. Manda aí aquela boa do Linkin Park, aqui direto da academia, treinando e ouvindo a Rádio Mix.
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0: agenda. 11 983 408 mil. Eu volto já.
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2: Fala galera, Tico Santa Cruz, Detonautas. Estou passando aqui para te contar uma história de Copa do Mundo. Aconteceu em 94. O jogo era Brasil e Holanda. O Brasil estava ganhando de 2-0 da Holanda. De repente a Holanda empatou. Foi um desespero. Todo mundo que estava torcendo começou a achar que ia dar ruim. Aí o Brasil sofreu uma falta. O Branco pegou a bola. O Branco tinha entrado no segundo tempo. Pegou a bola fora da área, deu uma pancada, o Romário conseguiu esquivar pra bola não bater nele, porque também se batesse nele ele ia perder um rim, e a bola entrou lá no cantinho, foi o maior golaço do Brasil, a gente saiu pra comemorar, todo mundo chorando, uma alegria danada, tomara que agora em 2026 o Brasil volte a apresentar um bom futebol, tamo junto.
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0: 8:26.
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0: Mix 829, esse é o pede no zap. É o seu canal pra participar ao vivo todos os dias aqui no melhor mix do Brasil. Pede no zap, você tem pela manhã e também à noite. E aí, quer pedir o seu som? Quer pedir a sua música? Quem manda aqui na programação da Mix é você. Vai lá, 11 983 408 mil. Pediu? A gente toca. Mandar um abraço aqui pra turma curtindo a Mix na academia nesse momento. Letícia, Joana e Monique. Elas estão em uma academia no, na Serraria. Curtindo a Mix no volume máximo, né? Então vamos malhar de montão? Aumenta o som porque continua.
2: Bom dia, Mix. Aqui é a Gabriela de Porto Alegre. Toca aí Stress Out de 21 Pilots pra meu namorado Moisés tirar o estresse dele. Beijo.

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1: Mix 8h40, e aí, você curtiu esse som do Charlie Brown Jr., Eterno Chorão, Pontes Indestrutíveis? Curtiu de montão? Então quer pedir a sua música? Vai lá, dá tempo ainda, hein? 11 983 408 mil. Pediu? A gente toca naquele volume.
2: Bom dia, bom dia. Sou daqui de Paraisópolis, Minas Gerais. Tô ouvindo a Mix pela Alexa. Pode tocar pra mim, por favor, a música do Kiss.

0: oferecer pra quem você quiser ou até mesmo curtir numa boa. E aí, quer participar? 11 983 408 1000. Pediu? A gente toca.
1: Olá, Rádio Mix. Sou Eliane, aqui do Mato Grosso do Sul. Eu gostaria de ouvir a música do Jota Quest. Qualquer música do Jota Quest, tá bom? Estou aqui do meu trabalho curtindo vocês. Um abraço.
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1: Mix 8h56, o que toca no Brasil e no mundo, você curte primeiro aqui na Mix. E o Pede no Zap desta manhã acabou.
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1: E o Banco Central informou ontem que o endividamento das famílias situou-se em 49,8% em abril, ficando estável no mês. Na comparação, em 12 meses, houve um aumento de 0,9 ponto percentual. Os dados constam no relatório de estatísticas monetária e de crédito divulgado ontem pela autoridade monetária.
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4: Mix 8:59 para você que segue pela Avenida Fernandes Lima, sentido centro nesse momento. Trânsito intenso e lento já ali na altura da Gruta de Lourdes. E aí esse trânsito ele segue exatamente até próximo à Casa da Indústria. Já para você que segue no sentido ao contrário, o que está chamando a atenção aqui é exatamente um trânsito ali na altura da Praça do Centenário. Uma longa linha vermelha indica trânsito lento, inclusive em ambos, em ambas as partes ali, né, sentido tabuleiro da Avenida Fernandes Lima. Esse trânsito mais extenso ali na altura da Praça do Centenário, aí logo mais à frente, ali na altura do Pinheiro, você vai ter um trânsito muito lento. Lento e congestionado.
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0: 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Continue no melhor mix do Brasil. Eu volto já.
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0: Mix 958, que toca no Brasil e no mundo, você curte primeiro aqui na Mix. Depois do intervalo, tem um Super Mix, 40 minutos de música, uma atrás da outra. Fica aí.
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0: 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Vamos lá, mais uma notícia sobre economia, gente. Para compensar o fim da subvenção do governo, preste atenção, a Petrobras anunciou uma redução do preço do diesel em 0,3515 por litro a partir de hoje, inclusive. O valor é o mesmo da subvenção econômica que foi retirada ontem pelo governo. Assim, o valor médio cobrado das distribuidoras ficará inalterado em R$3,30 por litro.
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0: Vamos de carona pra parte alta de Maceió? Vamos nessa. Atenção, Mix Sendo Motorista. A gente dá uma geral no trânsito da capital alagoana. Pra quem tá descendo para o centro pela própria Durval de Góes Monteiro, tá vindo aí do aeroporto, passando em frente justamente ao FAO e passando pela rotatória da antiga PRF. O trânsito vai de moderado a intenso nesse exato momento. Moderado já aparece aqui no satélite amarelinho e muito intenso já fica vermelhinho. Então fica aquela dica. Pra você que vai passando aí nesse momento também em frente ao Quartel do Exército, já na Fernandes Lima. Saindo da Ardu, volta com os Monteiros, indo pra Fernandes Lima, que é o segmento, a gente encontra também um grande ponto de retenção em frente ao CEPA, como também em frente ao Quartel do Exército, nas duas faixas da pista.
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0: Mix, agora são 10h40.
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2: E o som do Armandinho, desenho de Deus, pra gente fechar muito bem essa super sequência, 40 minutos só de música, uma atrás da outra, e o melhor, sem intervalos comerciais, que volta logo, logo.
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estreia oficial nas telonas. O terceiro longa da franquia traz de volta os atores Glória Pires e Tony Ramos nos papéis de Helena e Cláudio. Um casal que depois de uma discussão troca de corpos e causa a maior confusão. Esse terceiro filme da franquia

Chapéu Infante. Os filmes Se Eu Fosse Você 1 e 2 foram lançados nos anos de 2006 e 2009. E agora, portanto, chega ao terceiro longa. Se Eu Fosse Você 3 estreia nos cinemas brasileiros.

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1: O preço dos combustíveis nos postos de Maceió se tornou um assunto recorrente de grande incômodo devido às altas oscilações em curtos períodos de tempo que vem pegando aí desde empresários até consumidores desprevenidos. O assunto é abordado frequentemente por quem costuma abastecer o veículo. Inclusive essa semana aí houve aquele aumento, o pessoal ficou todo mundo aí, né? Foi pego, na verdade, de surpresa. Praticamente toda semana a gasolina e o etanol aparecem com valores diferentes. Hora subindo, hora caindo. Então, a gente costuma abastecer etanol por enquanto, né? Porquanto a gente acredita que o desempenho do veículo fica melhor. Mas essa variação constante acaba atrapalhando. Inclusive, nesse mês, a média do litro da gasolina está em torno de R$ 6,79, enquanto o litro do etanol na faixa de R$ 5,18. Em maio, a gasolina teve aquela média de R$ 6,36 por litro e o etanol de R$ 4,85 por litro. A volatilidade é exposta nesses meses vizinhos, com a gasolina alcançando a marca de R$ 6,99.
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0: 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Pra quem tá saindo da rua do Val Guimarães, na rua do Val Guimarães, até a chegada lá na Praia de Ponta Verde, próximo ao Arco dos Corais. O trânsito vai de moderada intensa nesse exato momento. Alguns pontos aparece vermelho aqui no satélite pra gente, formando que o trânsito tá muito intenso. Já pra quem vem pela própria orla, na Avenida Silvio Carlos Viana, na Praia de Bajussara, o trânsito tá mais livre. Até a chegada do Totem, eu amo Maceió.
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essas foram três das mais pedidas por você em 2011. A qualquer momento tem mais.

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7: Mix, Mix 11:28. 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
5: 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A Agência Nacional de Saúde Suplementar, ANS, divulgou essa semana os percentuais máximos de reajustes que poderão ser aplicados em 2026 a uma parcela de planos de saúde. Os índices variam entre 5,52% e 6,2% e atingem contratos individuais assinados antes da Lei 9.656 de 1998, que regulamentou o setor de saúde suplementar. As regras valem apenas para contratos vinculados aos chamados termos de compromisso, acordos firmados entre a ANS e algumas operadoras em 2004 para estabelecer critérios para os reajustes desses planos anteriores à lei de 1998.
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5: A Mix dá uma geral no trânsito da Capão Lagoana. Pra você que tá na parte baixa da cidade. Eu tô falando aqui do bairro do Jaraguá. Você que tá nesse momento dirigido na rua Barão de Jaraguá, rua Saio Buquerque, está indo no sentido bairro do Poço. Vai cruzar com a Walter Ananias, indo no sentido Avenida Comer do Leão. Vai encontrar o trânsito de moderado a intenso. Já quem tá voltando para o centro da capital, pela própria Avenida Walter Ananias e cruzando com a rua Buarque de Macedo, também. Início de almoço, início de tarde, a tendência é aumentar o fluxo de veículos nas pistas, mas o trânsito tá muito intenso nessa região, hein?
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principalmente no nosso grande portal radiomixfm.com.br e também no Zap Mix. Mandou lá 11 98340 8000, pediu a sua e claro, vai rolar agora. E na quarta de hoje, Mint Child com Sabrina

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Mix agora é meio-dia, seres ordinário com Alex Warrior. Agora a gente vai dar uma paradinha nesse momento pra dar uma viajada exatamente no Top Mix do ano de 2008. E um som muito da hora da rapaziada brasileiríssima do NX Zero, cedo ou tarde. 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

0: idiotas, malhadas, que nunca perderam a vitalidade. Na volta do break, hein? Cola aí!
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tempo. E a gente está de volta para mais uma edição do Baú da Mix Express. E dessa vez a gente volta para 1991, galera. O ano que o Guns lançava Yesterdays. Aquela música que fala sobre amadurecimento e a superação lá do passado. A prova disso é o videoclipe da música, filmado em preto e branco e misturava imagens da banda em um armazém com fotos de membros que haviam saído como o Izzy e o Steven Adler. E para simbolizar o processo de seguir em frente, claro. Então, direto lá para 1991. Bom, ninguém me perguntou não, mas eu já vou logo te falando. Essa daqui é uma das minhas mais preferidas. Então, aumente o som, porque o Baldo Man Express

0: Lúcia! Show aqui na programação do melhor mix do Brasil. Agora faltando 5 para 1, já já tem Super Mix.
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2: 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Se liga nessa notícia daqui, ó. Desenrola, lança modalidades para estimular bons pagadores. A medida tem como foco trabalhador informal e autônomo, como saldo de até 15 mil reais.
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2: A Mix agora dá uma geral no trânsito da capital lagoana. Atenção você que está nesse momento bem perto da Praça do Centenário, da própria Fernandes Lima. O trânsito está muito intenso nas duas faixas da pista. Tanto quem está subindo para a parte alta da cidade, como também quem está descendo para o centro, já pegando ali a Praça do Sergipe. O trânsito vai de moderado a intenso. Para você, Mixer motorista que está vindo aí do bairro do Jacintinho, descendo pela famosa ladeira da Afrânio Lages, que vai sair na rodoviária, também o trânsito está um pouco lento nessa região. Para você que está saindo da Avenida Governador Lamia Filho, que é a principal do bairro do Feitosa, o trânsito também vai de moderada intensa até a rotatória, que dá acesso a Afrânio Lages e vai no sentido ponte da rodoviária. O trânsito está muito intenso.

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1: Alok, hear me now, Alok, que é parceiraço aqui da Mix, que tem um programa, claro, todo mundo já tá colado aí no Controversial Radio Show e fica sempre realmente colado aqui. É ontem, bom som no melhor mix do Brasil. Qualquer momento tem mais, hein?
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1: 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Mix 1:40. 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

0: Essa é a música da Mix para a Copa do Mundo da FIFA 2026. Então fique aqui para ouvir inteira a qualquer momento. 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

0: Mix agora 2h57. Esse aí foi o Nat Roots, Quero Ser Feliz Também. Aguenta aí que já já a gente volta com músicas aqui na Mix.
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0: Mix agora 3 e 4. Tá no ar o Super Mix com 40 minutos de música direto, sem intervalo. É só dar aquele gás no volume pra curtir junto comigo.
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0: Pra começar, tem Bruno Mars. Oh.

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1: Mix agora 3h28, Lickly com I Follow Rivers. E a gente continua com o Super Mix. São 40 minutos de música direto, sem nenhum intervalo comercial.
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1: Mix agora 3h38, fechando o Super Mix com 40 minutos de música direto, Billie Eilish na programação, Birds of a Feather. Essa edição aqui acabou.
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2: 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Agora é simples. Perdeu, tchau. Bora, Brasil!
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4: Mix. 4 horas.
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0: Essas foram três das mais pedidas por você em 2010. A qualquer momento tem mais.
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2: A Copa do Mundo FIFA vai colocar à prova não somente o talento, mas também a resistência das seleções. Para se ter uma ideia, a distância entre Seattle e a Cidade do México passa fácil dos 3 mil quilômetros. É praticamente cruzar um país inteiro entre um jogo e outro. Isso exige logística afiada, recuperação rápida dos jogadores e adaptação total ao fuso e ao clima. Ou seja, além dos 90 minutos, essa Copa também vai ser decidida no preparo fora de campo.
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0: Mix agora 4h32. Tá aí o som do Imagine Dragons Demons. Já já a gente confere mais músicas juntos aqui na Mix.
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0: Mix agora 5 em ponto, Google Downs Iris. Já já a gente confere mais uma edição do Top Mix. Fica na sintonia.
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1: Mix agora 5:13, daí a terceira posição, Vintage Culture, Meu Verão. Agora voltamos para o ano de 98 para conferir aquela música bem curtida na época.
0: Pop Mix 1998.
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0: 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Mix agora 5:22, fechando mais uma edição do Top Mix na primeira posição, Wonder Public e Need Your Love. Fica por aqui essa edição, tá voltando amanhã a partir do meio-dia. 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
0: 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Bom, e se você curte cinema e futebol, essa notícia é pra você. O filme Homem-Aranha, Um Novo Dia, ganhou um vídeo especial com um encontro que a gente não estava esperando. O vídeo mostra o personagem vivido por Tom Holland numa cafeteria, até ser surpreendido pela entrada de um craque argentino, Lionel Messi. Sim, ele mesmo. E sabe o que mais? No vídeo, o Homem-Aranha ainda leva o Messi às alturas num voo com uma teia de aranha. Bacana, né? Vale ressaltar que o vídeo foi só para promover o Homem-Aranha Um Novo Dia. Ou seja, essa cena do Messi não vai pro filme, ok? Homem-Aranha Um Novo Dia chega aos cinemas brasileiros no dia 29 de junho. E pra você conferir como foi o encontro do Homem-Aranha com o Messi, vai lá no site da Mix. 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Lá você vai curtir tudo isso aí.
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0: YouTube.com, atenção, youtube.com/@mixtudonamix. Só estaremos através do nosso próprio canal. Então, nunca é tarde pra começar nem pra recomeçar. 1º de julho, canal oficial do Mix Tudo está online. Entra lá, vem resenhar comigo, vem resenhar com o Caco, que a gente tá muito, muito feliz que a gente ganhou um canal. E assim, óbvio que a humilhação vai acontecer, né? Porque tem poucos inscritos lá, o canal é novo, tá novinho. Mas você que tá aí ouvindo o programa, pode ajudar a gente a mudar essa história. Vem ser parte da família Mix Tudo. Vou repetir, eu e o Caco. Aliás, faz um beatbox.
1: Peraí, você tem que cantar que então eu faço tá, em cima, vai.
0: Então tá, vamos lá, gente. Salve, galera do Mix Tudo. Agora temos o nosso próprio canal. Entra em youtube.com/@mixtudonamix.
1: Nossa senhora, a gente foi muito mal isso,
0: caramba,
1: cara.
0: Caramba, foi muito ruim.
1: Ih, já tocou RH aqui.
0: Posso falar? Eu tô arrependido.
1: Eu
0: vou
1: também.
0: Começar o programa de
1: tá
0: novo.
1: Tá bom, começa,
0: nossa,
1: vai.
0: Foi muito ruim.
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0: Chegamos, galera, e agora é pra valer o nosso canal. É tudo nosso, meu irmão. @MixTudoNamix. Clica aí e cola com a gente na live.
1: É bom que a gente gosta de pagar mico, a gente repete o mico duas vezes, né?
0: Ah, gente, a verdade tudo é uma bem. Só. Errando é que se aprende. Aprendeu que a gente tá agora no YouTube, só que com o nosso canal oficial, @MixTudoNamix? Quem tá aí? Deixa eu ver se tem alguém aí. Porque agora é mato. O dia que a gente ganhar a plaquinha de 100 mil seguidores, não vem falar, tipo, ai, eu sempre tive, eu quero provas.
1: Eu sempre acreditei, eu tava lá desde o começo. Ah, tava mesmo, cara.
0: Eu quero ver hoje esse Mix Tudo crescer no YouTube, entendeu?
1: Ó, já chegaram aqui, ó, Bárbara de César, o Romeu Lee, Leonildo, Franciele também já colou, o Cauã, o Carlinhos, o Rafael, o James, o Reuel, tá todo mundo colando. Então é o seguinte, tá faltando você. Se você não tá dirigindo, obviamente vale a gente lembrar. Entra aí no seu aplicativo do YouTube, digita @MixTudoNamix, segue a gente, se inscreve, porque enquanto rola a música, enquanto a gente tá no intervalo...
0: Aqui é perigosa.
1: Continua. E aí tem coisas que a gente fala na live que a gente não pode falar ao vivo
0: também. É os proibidão, entendeu, galera? Cola com a gente então, né? A gente tá muito feliz que a gente tá com um canal novinho, mas obviamente a gente precisa da sua força. Então, se você gosta de mim, gosta do Caco, gosta do programa, quer que a gente cresça, que o conteúdo chegue cada vez em mais pessoas, a gente sabe que hoje o consumo tá muito nas telas. Então, por isso que o nosso canal é muito importante pra gente. Entra lá, youtube.com/@mixtudonamix, dissipa o nosso conteúdo, dá like na live, vem fazer parte do primeiro dia oficialmente do nosso canal oficial.
1: Ó, começou o segundo tempo de 2026 e todo mundo teve ali as suas metas. A gente quer saber de você pra começo de conversa. Você vai colar com a gente e vai contar quais foram as metas que você atingiu e as que você ainda não conseguiu, que você vai empurrar pro segundo tempo. Mas a gente aqui no Mix Tudo já tem uma meta.
0: A meta é o quê?
1: Uma a gente já bateu, que era ter o próprio canal.
0: Conseguimos.
1: Agora a próxima meta que eu pretendo bater hoje, no dia de hoje, claro.
0: Pelo menos 1.000 inscritos.
1: Mil inscritos. A gente tá perto, cara.
0: Ô, gente, vai, dá uma animada aí, ó. Segundo semestre, estamos chegando, julho, em 2026, Mix Tudo vai crescer muito e você pode colar com a gente e fazer história. Vamos lá, última vez, porque eu sei que é chato toda hora ficar falando isso. Ai, ativa o sininho, dá like na live. Mas galera, youtube.com/@mixtudonamix, cola com a gente que a resenha é monstra. Sempre também tem convidados aqui, muita coisa acontece só na live, por isso que a gente fez esse canal, pra resenhar junto com vocês. Dito isso, meus amores, seja bem-vindo, segundo tempo de 2026. O que você não conseguiu fazer, que ainda dá tempo de fazer? Esse é o nosso tema de hoje, @MixTudoNamix no Instagram. Entra lá, manda áudio, pode mandar no meu também, no giza.on, e aproveita pra seguir também o nosso apresentador.
1: Cola lá comigo no @CacoGrandino, CA Seu Grandino no Instagram e no TikTok. E ó, já tô abrindo o contador de inscritos aqui na minha telinha.
0: É?
1: Fechou? Vou ficar acompanhando em tempo real aqui.
0: Mil?
1: Eu tô com essa esperança aí. Eu acho que essa meta, pra começar, né, esse segundo semestre, já com o nosso novo canal, acho que é uma meta justa pra esse primeiro programa.
0: Gente, vamos botar uma pressão no YouTube? Vamos falar que o Mix Tudo chegou? O Mix Tudo chegou. Agora é oficial.
1: Agora é.
0: Vamos acabar com tudo. Mix Tudo agora melhorou, não foi?
1: Melhorou.
0: Música, você viu?
1: Tá melhor, né?
0: Melhorou.
1: Na verdade, não. Acho melhor a gente
0: tá
1: não
0: ruim,
1: se arriscar,
0: né,
1: nessa área.
0: Ah,
1: é,
0: não,
1: melhor.
0: Gente, eu acho que cada um no seu quadrado. Vamos
1: Exato.
0: De música, mas música boa, ó.
1: Vamos.
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1: Gente, sabe aquela parada que a gente não conta, a gente não espera e acontece?
2: O quê?
1: Aos 45 de 2026, ganhamos um canal!
2: Agora sim!
1: Nossa, Caco, quantos anos de programa pra ganhar um canal?
2: Acho que uns 9.
1: A gente tá reclamando aqui mesmo ao vivo?
2: É, calma, Kelly, calma.
1: Caco, a gente ganhou um canal no YouTube. Gente, o negócio é o seguinte, no nosso canal do YouTube, que a gente tá em clima de festa porque a gente tá abrindo o segundo semestre de 2026 com essa conquista, tá vendo, gente? Nunca é tarde. A gente tinha essa meta em janeiro. Aí, de repente, sumiu a meta. Aí, agora a meta parece que aconteceu. Agora a gente tá no youtube.com/@mixtudonamix. E por incrível que pareça, Caco, você viu tanto de gente que tá chegando às nossas graminhas?
2: Eu tô vendo, inclusive, aqui eu tô com o contador, ó. A gente pulou já mais de 150 inscritos só nesse começo do programa,
1: hein? Vamos bater 1000 inscritos? Ô, galera, o que acontece? Ajuda a gente aí. Só tem terra, a gente quer ter mato. Aí depois a gente vai carpir, a gente vai fazer umas plantinhas, uma plantação, porque assim... Tá ali nascendo, a graminha tá aparecendo, entendeu? E olha lá, tem uma graminha aqui, ó, o Leonildo Oliveira, a Márcia Sejas, o Matheus também, mais uma graminha chegando, Fernanda Carmelo, um beijo pra você, meu amor, caramba! Dani, beijo pra você também, like na live, porque o YouTube vai sentir a pressão da gente chegando.
2: Já tá sentindo a pressão, mas é o seguinte, agora eu vou botar a pressão, sabe, em quem?
1: Em quem?
2: Em você.
1: Ai, ai, ai,
2: é.
1: Que foi, cara?
2: Eu quero saber
1: o quê?
2: Quais foram as metas que Giza.on fez pro primeiro semestre, que chegou, que conseguiu conquistar, mas aquelas que você já empurrou pro segundo tempo. E é o seguinte, só tem segundo tempo, não tem prorrogação em 2026,
1: tá bom,
2: já tô avisando.
1: Lá. Estudar inglês um pouquinho todos os dias, coloquei
2: check.
1: Como meta 2026, não check.
2: Não
1: comecei
2: check?
1: Comecei, retomei ontem.
2: Tá brincando.
1: Ah, não, falei, não, no segundo semestre eu preciso.
2: Ah.
1: I need to do this. Tá vendo que já tá começando a ter resultado?
2: Já tá começando.
1: Exato. Aí, I need improve my English. Ou seja...
2: Tá good.
1: De ontem pra hoje, tá muito good.
2: Tá good.
1: Outra coisa.
2: O quê?
1: Cortei. Galera, vamos lá, vamos comigo. Quem topa? Eu fiz uma parada com os meus irmãos ontem e vale a pena pra todo mundo que tá ouvindo o programa. Tem meta que a gente não consegue porque a gente precisa de disciplina. Nada como fazer algo em grupo pra isso dar certo. Eu criei um grupo com os meus irmãos e com a minha esposa escrito Mente Fraca Nem Entra.
2: Vixe Maria!
1: Se saia! E o grupo é pelo menos duas coisas que a gente quer melhorar nesse segundo semestre. Claro que a gente começou com uma quarentena. Então, Giza cortou refrigerante, Giza cortou cerveja, álcool no caso.
2: Cê, não, pera aí, vai.
1: Eu juro, cortei.
2: Você tá falando sério?
1: Calma, 40 dias.
2: Você tá 40 dias sem beber uma cervejinha.
1: Não, eu vou começar, eu comecei.
2: Você começou?
1: Eu comecei ontem. Pra fazer o esquenta e aí eu vou 40 dias, assim, entendeu?
2: Entendi. Eu achei que você já tinha feito essa meta.
1: Não, eu fiz porque, assim, muita meta ficou pra trás.
2: Tá,
1: então agora
2: então eu vou te mandar. Uma brincadeira, o cara quer provocar, né? Eu vou te mandar todo dia uma fotinho no WhatsApp aqui, eu tô tomando aquela gelada gostosa.
1: Mas adivinha por que eu criei esse
2: grupo? Ainda bem que tá frio, tá? Ainda bem que tá frio, que aí eu não vou beber também.
1: Agora vocês pensam por que eu criei esse grupo?
2: Por quê?
1: Pra ajudar os meus dois irmãos a pararem de fumar.
2: Olha, isso é muito bom.
1: Então eu não vou beber, vou treinar todos os dias de segunda a sexta, vou estudar inglês, não vou tomar refrigerante, né? Eles não vão fumar mais, estão na meta. E aí, meus outros irmãos, cada um com uma meta, entendeu?
2: Cada um tem uma meta,
1: porque,
2: né?
1: Porque, gente, nunca é tarde. Eu sei que tem metas que a gente coloca pra esse ano que a gente vai deixando pra depois. Se a gente não consegue sozinho, segura a mão de quem tá contigo e vambora, cada um no seu cada qual, mas rumo ao mesmo objetivo, melhorar.
2: Melhorar sempre. Eu também tinha algumas metas, algumas eu cheguei, outras não, mas tá tudo bem. Eu vou empurrar algumas delas pro segundo semestre, mas a gente quer saber de você, então você vai fazer o seguinte, você vai contar pra gente no nosso Instagram, cola aí no @mixtudonamix no Instagram, aproveita, já se inscreve, segue a gente lá e manda o seu áudio contando, e aí, quais foram as metas que você planejou pro primeiro semestre, que você conseguiu atingir, e aquelas que você vai dar uma forcinha, vai agora,
1: cara,
2: pro segundo tempo
1: tem
2: também.
1: Tem que começar, quando começa as coisas já começam a mudar, give me áudio.
2: Give me áudio.
1: There's audio here?
2: Não, não acredito.
1: No,
2: mas sabe o que tem?
1: I don't believe.
2: Estamos quase em 900 inscritos, Kelly.
1: Não é possível.
2: Essa meta a gente vai chegar muito rápido.
1: A gente vai bater a meta?
2: Vai chegar, cara.
1: Ô, Caco, quando a gente chega na meta, a gente faz o quê?
2: A gente dobra a meta.
1: Dobra a meta.
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1: I don't know why, porque você ainda não está no nosso canal.
0: Eu também não entendi.
1: Eu não entendi o porquê.
0: Por que não?
1: Vai lá, youtube.com/@mixtudonamix. A gente está feliz demais que a gente está começando o segundo semestre de 2026 com um canal próprio. Só tem graminhas do amor lá. E eu tô chamando vocês de graminhas. Vem com a gente enquanto tudo tá mato, porque quando a gente crescer muito, vai ser da hora lembrar que vocês colaram com a gente no nosso primeiro dia do canal oficial do Mixudo. Ô, Caco. Alguém mandou na live que a filha fica me imitando.
0: Tentando
1: fazer locução. Aí eu falei assim, manda pra gente.
0: Eu quero ouvir isso aí.
1: Chegou? Vamos ver?
0: Bora.
1: No caso, ouvi, né?
2: Oi, Gisa, aqui é a Alicia Belmonte.
1: Oi,
2: um beijo.
1: Um beijo. É,
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2: O melhor mix no Brasil.
1: Ganhou música! 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

0: 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Caco,
1: você não sabe o que aconteceu.
2: O que que?
1: Esse negócio aí que a gente ganhou um canal oficial no YouTube. Mix tudo na Mix, galera. Entra lá, youtube.com/mixtudonamix. Do nada, assim, ó, no estalo de dedo, temos dois convidados no estúdio.
2: Eita! É verdade,
1: mas
2: cara.
1: A gente não vai revelar não pra quem
2: vai.
1: Tá no rádio, sabe
2: não
1: por quê?
2: Vai.
1: Porque hoje a gente quer as pessoas também na live, porque a gente tem o nosso canal próprio.
2: A gente tem o nosso canal próprio, inclusive, se você tá aí de vacilação, vamos falar o português bem dizendo de boca abrida.
1: Isso aí, vai.
2: Entra aí no aplicativo YouTube, digita @mixtudonamix. Digitou? Boa. Agora você vai ver, abriu o canal, agora você coloca aí no botãozinho, você clica em se inscrever.
1: Tá frio aqui, não tá?
2: Tá frio.
1: É, um spoiler.
2: É, um spoiler.
1: Um spoiler do nosso convidado.
2: É.
1: Mas aí esquenta, porque a nossa... Peraí, tá confusa. Tá. youtube.com/mixtudonamix. Quem entrar vai saber de quem
2: tá
1: falando.
2: Já tá sabendo,
1: mas
2: na
1: tá
2: verdade.
1: Frio, não tá?
2: Tá frio.
1: Tá muito duro.
2: Tá frio.
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0: 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Tá na hora do É da Sua Conta. Gente, eu amo esse momento. A gente aprende tanto, né? 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E hoje a Fabizinha tá aqui com a gente. Estamos falando de metas. E aí a gente pensou o seguinte: nada mais justo do que trazer algumas dúvidas dos nossos ouvintes para eles conseguirem cumprir algumas metas com a sabedoria que o É da Sua Conta traz junto com a Fabizinha. Fabi, ótima noite para você. Tá preparada para responder algumas perguntas dos nossos ouvintes?
1: Boa noite, Giza. Todo mundo ligado aqui no Mix, tudo preparadíssimo. Pode mandar aí que a gente vai respondendo aqui.
0: Boa, a gente sempre fala sobre tudo, mas é tão legal também abrir esse espaço, né, pros nossos ouvintes. Eu fico muito feliz, assim. E todo mundo que tiver dúvida, galera, é só mandar lá no nosso arroba Mix Tudo na Mix, que a gente seleciona pra Fabizinha, assim, pra mais e mais episódios aqui. Mas vamos lá, primeira pergunta enviada pela Mirete. Ô, Mirelle, né? Tô precisando usar óculos, mas vamos lá. Se eu pegar um empréstimo, Fabi, eu vou pagar juros mais altos ou mais baixos que no cartão de crédito?
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0: Que da hora! Agora vamos lá. Pergunta, né, dúvida sanada da Mirete. Agora vamos com a pergunta, deixa eu ver aqui, da Júlia. Vamos lá. Como funciona o crédito do trabalhador, Fabi? Qual o diferencial desse tipo de empréstimo?
1: Bom, Giza, o crédito do trabalhador é um empréstimo oferecido para quem tem carteira assinada.
0: Ah, tá.
1: Nesse tipo de empréstimo, as parcelas são descontadas da folha de pagamento. Então, por isso que as taxas de juros costumam ser mais baratas, né, mais baixas do que em outras modalidades, como o empréstimo pessoal, por exemplo. 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
0: Muito bom, galera, gostaram? Só que tem uma coisa, Fabi, eu falei pro pessoal mandar aqui no arroba Mix Tudo na Mix, mas eu acho que eu vou mudar, sabe por quê? Como você tá aí sempre atendendo a galera, é melhor ir nesse canal e aí você seleciona e manda pra gente as perguntas. Então, galera, presta bastante atenção. Quem tiver mais perguntas sobre finanças, pode mandar direto pro site. Anota aí, é o site do É da Sua Conta, é isso, né, Fabi?
1: Exatamente, agora o É da Sua Conta tem um site e aí todo mundo que ouve pode mandar suas dúvidas, mandar suas perguntas e aí a gente responde aqui no programa, né? Você também pode acompanhar aí o conteúdo de outras edições. 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
0: Posso falar? Tamo juntas, sabe por quê? Hoje a gente inaugurou o nosso canal, o arroba Mix Tudo na Mix, né? No caso do YouTube, que é o nosso canal oficial, bem no dia que você anunciou, então, agora esse espaço também do É da Sua Conta. Da hora, né?
1: E demais, é sincronicidade aí pra gente, né, seguir junto e conseguir atingir as metas, né, pra esse segundo semestre aí de 2026.
0: 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E Fabi, amanhã tem mais, você volta, né?
1: Com certeza, um beijo pra vocês e até amanhã.
0: Beijo! Caco.
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0: A gente não vai pra música, sabe pra onde a gente vai?
2: Pra onde?
0: Nós vai descer.
2: Vai descer,
0: descer lá pra descer. Seja bem-vindo, Pinguim!
3: Muito obrigado, satisfação enorme estar aqui com vocês.
2: Gente, seja bem-vindo, meu querido.
0: A brincadeira é que o cara é do ABC, ABC São Paulo.
2: São Paulo,
0: gente.
2: São Paulo.
0: Não é o outro ABC, né? Não, Pinguim?
3: É o ABC. Ribeirão Pires.
0: Ribeirão Pires?
3: É ali próximo de São Bernardo, Santo André, Mauá, aí chega em Ribeirão.
0: Boa. Agora também, Caca, a gente não vai pra música, sabe por quê?
2: Por quê?
0: Nós vai tomar um tacacá, vamos lá. Não é, Bruna Magalhães? Que é isso que mistura boa? Seja muito bem-vinda, cantora, compositora também aqui com a gente nos estúdios.
4: Muito obrigada por esse convite de estar aqui na Mix, muito legal. É, uma das metas que eu tinha também era fazer programas de rádio, assim, participar de programas de rádio, eu tô amando.
0: Você tá feliz? A gente também tá muito feliz, cara.
4: É muito legal, assim, é muito novo. E eu acho que faz parte do sonho de qualquer artista, tá na rádio divulgando seu trabalho.
0: Faz
4: é muito
0: toda a diferença,
4: legal.
0: Não faz? E o Caco tá aqui, ele é prova disso, né? Ele é baixista do NX0. E da onde ele é, vocês estão agora, né?
5: Exatamente. E vou te falar, quando vem pro rádio, aí furou a bolha, meu querido.
0: Caramba.
5: Aí furou,
0: né?
5: A bolha, é legal.
4: Muito legal.
0: Uma história muito legal, gente, do Pinguim é que ele começou muito cedo, né? A gente tava falando aqui sobre metas, né? Como é difícil, às vezes, a gente alcançar algum lugar, chegar no rádio e falar pra tanta gente. Cara, eles estão agora aqui na Mix, mas eles trabalham há muito tempo já, desde quantos anos você, Pinguim?
3: Nos meus 18 anos de idade eu comecei a escrever, compor música.
5: Caramba, cedão.
3: E eu não tocava nada, né? Aí fui atrás de amigos que tocavam, vamos fazer isso, virar música. Aí fiz uma banda, tinha uma banda chamada Lohama, a gente foi bem, fizemos músicas autorais, lançamos tudo, aí veio a pandemia, aí acabou com tudo, cada um seguiu o seu caminho. Fiquei um tempo afastado da música, adoeci, tive casos graves de depressão, ansiedade.
0: Colongidade, não dá, cara.
3: Entendeu? Aconteceu. Eu tomava alguns medicamentos, tirei, deu um tuinho.
5: Uma bagunçada,
3: mente,
5: né?
3: Mas tá bom que eu cresci muito com isso, entendeu?
5: Uhum.
3: Isso nas minhas letras você vê que eu falo um pouco disso, mas de uma maneira leve, sutil. Não quero ficar levando história triste pra todo mundo. Aí uma das minhas metas é voltar pra vida, né? Tipo, voltar a viver. Inclusive o nome do EP que eu lancei chama Volte a Viver, né? Aí é das metas voltar a andar de skate, que eu tava parado, voltar a fazer
0: louco,
3: música,
0: né?
3: Então essas são as minhas metas. E graças a Deus tá dando tudo certo.
0: Uou,
3: tá rolando.
0: Que da hora, né?
5: Pô, já deu pra perceber que algumas metas já foram, deram check, assim, e agora a meta de estar aqui na Rádio Mix deu check também.
0: Mano, o produtor do NX0, o cara que produziu o NX0, Mamonas Assassinas, ele foi lá e falou assim: Pinguim, bora. Acabou. Não quero você mais congelado. Vai ser um pinguim diferente.
5: Um pinguim diferente.
0: Agora, Henrique Bonadinho, né?
5: Exatamente. Quero saber essa relação. Como é que começou? Enfim, vocês se conheceram, né? E o Rick fez o convite pra produzir seu disco.
3: Sim,
5: conta pra
3: sim.
5: gente.
3: Cara, eu achei uma ponte que o Matheus trabalha lá com o Rick. Eu vi ele fazendo um post no Stories. Eu comentei que a gente tem que dar um jeito de chegar no Rick.
5: Sempre, né?
3: Eu sou um cara influente com o Estro Muda a Música. E deu certo. Nessa, ele apresentou minhas músicas pro Rick. Passou coisa de 2, 3 dias, ele falou: tá com moral, hein? Henrique falou que vai produzir esse som aí. Falei, demorou, bora.
5: Na hora você nem acreditou, né?
3: A gente não cai a ficha, né? Você já passou.
5: Foi a mesma coisa quando o Marcão do Hangar 110, ele deu um toque nele e falou: o Rick Bonadil vai vir aqui ver o show de vocês. Falei, tá tirando, mano. Você acha que o cara, meu, vai sair lá na casa dele e vai vir aqui? Não é que ele foi, velho.
0: Caramba,
5: e ele apareceu
0: isso.
5: Lá do Neida.
0: E o cara é referência.
5: Referência total, né?
0: Os grandes nomes, né?
3: Ele sabe o que ele faz. E uma das músicas, eu mandei 4 músicas pra ele, né? E uma das músicas, o refrão, eu precisava de uma voz feminina.
5: Sim.
3: E eu falei pra ele: ô, Rick, vou precisar de uma voz feminina. O zoinho dele assim brilhou. Eu falei: não, relaxa que eu tenho a pessoa
5: já
3: certa.
5: Tem.
0: Peraí, calma.
5: A pessoa certa tá aqui no
0: caso. O mesmo cara que te encontrou foi o cara
3: Exatamente.
0: Que chamou você, Bruna.
4: Sim.
0: Como que foi essa história com o Rick Bonadil?
4: Eu sou artista lá da gravadora do Rick, a Midas, desde 2020.
0: Uh-huh.
4: No auge da pandemia, o Rick começou a fazer lives pra descobrir novos artistas.
0: Olha,
4: e ele
0: legal.
4: Chamava do reality mais democrático do planeta, porque ele chamava pessoas aleatoriamente na live pra ele ouvir as músicas e tudo, e ia muita gente na live dele. E aí eu comecei a tentar. Tentei uma semana, não foi. Tentei outra semana, me arrumava toda pra live, aí não chamava. Aí na terceira semana eu já tava deitada na rede, assim, esperando. Aí minha mãe: tu não tá nem arrumada, e se ele te chamar? Eu falei: ai, mãe, muito difícil, tem muita gente. Aí 5 segundos depois apareceu, você
0: atenção, preste muita atenção.
4: E aí eu comecei a cantar na live pra ele, ele amou.
0: Mas assim, sem nada, Bruna, tipo, capela?
4: Não, toquei violão.
0: Aí você tocou violão,
4: toquei,
0: né?
4: Toquei violão, falei: Rick, espera que eu vou pegar meu violão. Aí comecei a tocar, e ele amou e me contratou, sem nunca ter me visto pessoalmente.
0: Ah.
4: E me mandou logo a minuta do contrato, falou pra gente produzir a primeira música, e eu marquei já de ir pra São Paulo e vim pra cá, né? Gravei.
0: Cara, se fosse nessa época de IA, você ia achar que era golpe.
4: Ah,
0: ainda
4: com
0: bem que aconteceu 5 anos atrás, Caco. Porque assim, mano, Rick Bonadil na live, manda minuta, assina, você faz parte da minha gravadora, uma das maiores que a gente tem. Você tá maluco,
5: muito louco,
0: cara?
5: Assim, uma coisa meio que me passa até um filme na cabeça, né? Porque acho que o sonho máximo de um artista é assinar com uma gravadora, é conseguir um bom produtor, um bom empresário, conseguir tocar a sua música na rádio, chegar ao máximo de pessoas possível.
4: É.
5: Quando chega esse momento dessa primeira oportunidade, como vocês tiveram com o Rick, que foi o mesmo filme que tá passando na minha cabeça aqui, é aquele momento que você dá um estalo e fala, cara, vou agarrar essa chance, aí você começa a desenhar exatamente aquilo que você quer pra você. Exato. E como você vai chegar lá. Agora, de vocês dois, o que vocês estão preparando agora pro segundo semestre? A gente quer saber.
4: É, coisas bem pessoais agora, tá? Junta tudo. Pega
5: trabalho,
4: tudo.
5: Coisa pessoal.
4: E podem falar que tem. Pode falar porque não tem ninguém ouvindo.
5: Não tem ninguém.
4: A gente desligou.
5: Só tem 47 afiliadas com a gente agora.
4: É, o Brasil todo.
3: Eu tudo quero certo. Voltar a tocar, cara. Essa é a realidade. Fiquei muito tempo parado e isso faz parte de mim, eu tinha esquecido dessa parte, né? Agora, voltando a ensaiar, inclusive, a gente toca o Mandou X0.
5: É mesmo?
4: Eu sei, eu vi nos ensaios.
5: Qual?
4: Como é que é a palinha, Pinguim? Vai que eu te ajudo, eu sou boa nisso.
3: Do NX0?
4: É?
3: Quando eu não tenho mais pra onde ir.
4: Oh. Tá vendo? E ele tem essa pegada meio... Acho que a gente pode falar, né, que o Pinguim, ele carrega bastante coisa do Charlie Brown, do Rapa. Tem também essa pegada NX0, né? Total. Que da hora, desde sempre.
5: Cadê
4: fã,
5: sua franja, cara?
4: Cadê sua franja?
5: Tu.
4: Tá na barba, é outra
3: passei
4: história.
3: Na vida, começa a ficar calmo.
4: Mas assim, é interessante os novos artistas, né? Essa galera que tá chegando também, que tem uma mistura de tudo, né? O rap, o rock, o hip hop. Você traz muito disso, não traz, Pinguim?
3: Foi o que eu cresci ouvindo, eu sou geração anos 90. Era Linkin Park, Limp Bizkit, P.O.D., Rage Against.
5: Oh, coisa boa, né?
3: Brasil,
5: nossa,
3: né?
5: continua, tá muito bom.
4: E olha que da hora, galera. Eu falei agora há pouco na live que eu adoro quando dois artistas, assim, de lugares totalmente diferentes, assim, eu tô falando geograficamente também,
5: sim,
4: né? Que você, de São Paulo, ela de Belém, e de repente também na música. A música, ela se encontra, mas ela acaba tendo também suas editorias, a sua distância. Então, pensa, um hip hop, um rock, um reggae, pra uma coisa mais calma, MPB que a Bruna traz. Esse encontro aí, cara, foi surpreendente, né não, Bruna?
6: Ah, é muito legal quando a gente vê que combina tanto, que já tiveram outras músicas na história da música brasileira que foram parcerias muito improváveis, assim. E fica tão lindo, porque é uma coisa que é diferente, combina... É muito bacana.
4: Hoje a gente vai soltar o som deles aqui.
5: Vai soltar, mas eu quero saber da Bruna também. Quais foram suas influências aí ao longo da sua formação musical?
6: Nossa, eu sempre escutei muito Gal Costa, Marisa Monte, Vanessa da Mata, Thier, Adriana Calcanhoto, Fafá de Belém.
5: Fafá de Belém também.
6: Sim.
5: Agora eu vou jogar a braba.
4: Joga a braba, que sabe por que qualquer coisa a gente sai correndo.
5: Não,
4: música,
5: não sai correndo vai. Não. Calma aí.
4: Pois você sabe.
5: Eu quero uma meta de vocês dois. Que uma hora vocês vão ter algumas participações nos próximos trabalhos de vocês também, além do que vocês fizeram juntos. Qual seria a sua meta de participação, Bruna, e a sua meta de participação, Pinguim? Você fala assim, caramba, o dia que eu gravar um som com esse cara, ou a Bruna com essa pessoa, vou ter riscado ali mais um check na minha vida.
3: Seria um sonho, né?
5: Um sonho.
3: Eu é o Falcão.
5: Falcão?
3: Ele tava aí.
5: Tava aqui esses
4: ele
5: dias,
4: é nosso,
5: inclusive.
4: Hein? Ele é nosso. Ah. A Mix e Falcão, tipo, mesma coisa.
5: Gol atrás de gol.
4: É, gol atrás de gol. É,
3: Bruno
4: ele
3: Martini,
4: é bom.
3: Né, que fez com
4: Bruno
3: também.
4: Martini também.
5: Ele mesmo.
4: Mas
5: pô, é uma boa meta.
4: É.
5: E você, Bruna?
6: Nossa, Marisa Monte.
5: Marisa Monte?
6: Com certeza.
4: Que top, cara. Muito diferente.
5: E posso falar?
4: Ah.
5: Isso aqui vai envelhecer bem.
4: Vai
5: envelhecer bem. Porque um dia, quando vocês gravarem com esses artistas que vocês querem tanto gravar, vocês vão lembrar, falar, foi lá no Mix Tudo que a gente falou exatamente sobre isso.
4: Agora me fala uma coisa, Pinguim. Você também do reggae. E Maneva?
3: Maneva é muito bom.
4: E aí?
3: Só que a galera fala da minha voz muito parecida.
4: Não, é por isso mesmo.
3: Do Thales,
4: né? A voz do Thales. Você poderia anunciar Maneva Saudades do Tempo com a sua voz do Thales?
3: Saudades do Tempo com a voz do Thales.
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1: Ô, Caco, a gente tá com o filho do Thales aqui do Maneva. Dá um salve aí, fala assim, ó, salve aí, galera.
2: Salve, salve, galera.
1: Aí, cara, mas é o pinguim,
3: eu não sabia que o Thales tinha filho desse tamanho, cara.
1: Agora, tá doida? Com essa voz rasgada que a gente tava falando aqui na live, né, a gente perguntou até pro pinguim, se a gente for na voz da Bruna, é uma voz assim...
3: É aveludada,
1: olha que não tem um pigarro.
3: Nada, limpinha.
1: Aí
3: limpinha.
1: Vem o pinguim, todo pigarro do mundo, ó.
3: Parece tipo a risada do Coringa.
1: Exatamente. E aí, isso me deixa muito curiosa pra música dos dois juntos.
3: É mesmo?
1: Como rolou esse feat? A gente vai tocar essa música.
3: Vai tocar?
1: Mas primeiro eu vou pro intervalo.
3: Ah, vai
1: e
3: pro intervalo.
1: E daqui a pouquinho eu volto.
3: Mas por que você faz isso e deixa a gente no suspense, Kelly?
1: Ah, porque eu gosto disso, cara.
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0: E esse é o melhor programa do Brasil, Mix Tudo na Mix. Ganhamos um canal, ganhamos um canal. Arroba Mix Tudo na Mix no YouTube. E aí a gente só fez um pedido, porque ali não tinha nem mato, só terra. Falei, mano, tem que nascer umas graminhas lá hoje, não foi, cara?
2: E tá nascendo graminha. Na verdade, estamos com 992 graminhas já. Faltam 8 graminhas pra gente bater a nossa meta de hoje. Aliás, a gente já começa o segundo semestre batendo a primeira meta, que é oficialmente lançar o nosso canal, certo?
0: Conseguimos.
2: E a segunda meta no primeiro dia do segundo semestre também é o quê? É conseguir 1000 graminhas.
0: 1000 graminhas pra gente chamar de nossas. E aí, falando em graminhas, galera, vamos falar agora do matagal, da plantação deles. Os nossos convidados de hoje, Pinguim, Bruna Magalhães. Gente, hoje em dia, trabalhando com a internet, vocês também precisam, né? Tá ali, conversando com a galera, se fazendo presente também nas redes sociais. Isso é muito importante, não é, Bruna?
3: Super, super. Hoje em dia a gente constrói essa proximidade com a nossa audiência é desse jeito, é mostrando a nossa realidade, nosso dia a dia no estúdio, fazendo show, nos bastidores, as pessoas se sentem fazendo parte daquilo e isso tudo vira uma grande comunidade, né, de fãs. É muito bonito de ver essa conexão com as pessoas e a conexão que elas têm com a nossa música e com coisas que são tão pessoais e que deixam de ser só nossas e começam a fazer parte da vida das pessoas.
0: É que a música, Caco, ela sai de algum lugar. E
2: sempre.
0: Geralmente a origem, ela é muito interessante, tanto quanto a música. O que as pessoas mais gostam de ver, assim, que você mostra nas suas redes sociais, Bruna?
3: Ah, elas gostam de ver a história por trás das músicas.
0: Ah lá, viu, Caco? Bastidor.
3: Que é os bastidores, bastidor. As histórias da vida, as fofocas, né?
0: É, sim.
3: Eu sempre tenho uma história diferente pra contar por trás de cada música e isso, todo mundo fica curioso pra saber, né? De onde que vem aquela frase, por que que eu escrevi aquela palavra. Então, eu acho que é muito disso, assim, as pessoas querem saber da vida do artista e de tudo que tem, assim, nesse dia a dia.
2: Sim.
0: É da hora isso, né?
2: Mas tem uma coisa também que eu queria perguntar pra vocês, que vocês compõem também as próprias letras,
4: sim,
2: né? Vocês dois são compositores também, além de intérpretes. Tem algum momento que você fala, essa música eu não vou falar literalmente sobre a história dela? Porque tem muitos autores que também preferem guardar pra si a história real da música pra deixar literalmente a subjetividade da música comandar. Então, ela bate de um jeito em cada pessoa. Tem algum momento que vocês falam, não, essa aqui eu não vou revelar a história. Vou guardar e deixar as pessoas tirarem as próprias conclusões.
4: É, com o tempo que a gente vai compondo, a gente vai pegando a manha do jeito que as pessoas vão entendendo, como vai chegando também. Algumas coisas, às vezes, até por cautela também, que você fala, não vou direto, reto no assunto, que senão elas podem interpretar de várias outras maneiras e vai ser meio agressivo. Então, vamos pra esse lado. Mas sim, acontece muito disso aí.
2: Deixa a pessoa
4: viajar na dela, e às vezes é bom ver a reação das pessoas. Caraca, ela tá entendendo melhor do que eu tô falando.
2: Então, é exatamente sobre isso também. Quando vocês veem o impacto que a letra da música que vocês fazem tem na vida das pessoas, isso é mais um gatilho pra vocês continuarem a compor, a continuar a contar as histórias de vocês também?
4: Com certeza.
0: Agora eu fiquei curiosa.
3: Demais.
0: Já que o Caco entrou nessa pauta, né? A gente tá aqui falando pro Brasil inteiro, pro mundo, né? Através hoje das redes sociais, através do YouTube, do nosso aplicativo aqui da Rádio Mix. Eu tenho certeza que nesse mundão alguém agora tá conhecendo o trabalho de vocês. Vocês costumam compor sobre o quê, Pinguim? Você é mais sobre o quê?
4: Eu sou realista, eu escrevo sobre tudo que eu vivo mesmo. Cada frase de uma música minha eu posso falar, isso foi isso que aconteceu, isso foi isso que aconteceu.
0: Ah,
4: né?
0: Sobre
4: eu tava vivendo
0: a
4: por
0: realidade.
4: Isso. É realidade.
0: E você, Bruna?
3: Ah, eu escrevo sobre todas as histórias de amor que eu vivo.
0: Adoro
3: contar. Assim, falar de saudade. O amor é um sentimento universal, né? Então, eu acho que isso facilita das pessoas se identificarem. Às vezes, é o que está escrito naquela música é o que ela quer dizer para a pessoa que ela gosta. Ou, tipo, uma sensação de não conseguir dizer, sei lá, tá numa friend zone, ou tá querendo uma pessoa há muito tempo e não tem acesso. Ou alguém que já deu errado alguma coisa e quer voltar. Então, eu acho que é uma forma de expressão não só nossa, mas para as outras pessoas, né? Então,
0: total.
3: Eu gosto de falar de amor, de saudade, da vida também, de reflexões que eu tenho sobre o tempo, sobre o futuro, o passado. Então é uma viagem.
0: Você já fez vários feats, inclusive, né? Com grandes nomes da música, não foi, Bruna?
3: Sim, eu tenho vários feats com pessoas que eu admiro tanto, que é uma realização muito grande, assim, na minha

0: mandar beijo pra quem tá comentando. Muita gente mandando aqui na live, youtube.com/mixudnamix, parabenizando a gente pelo nosso canal próprio agora. Muita gente, ô Caco, chegando pela primeira vez aqui, conhecendo os nossos artistas que estão aqui também, vivendo esse momento histórico pra gente e pra eles que estão pisando no rádio, que também era um sonho, né?
1: Com certeza.
2: Demais.
3: Eu tô achando que a gente trouxe uma dupla aqui que deu sorte pro Mix Tudo, hein? Será que o Mix Tudo tá dando sorte pra eles também? Eu acho que tá.
0: Eu não sei, mas eu vou dizer uma coisa.
3: Diga.
0: O Mix Tudo é um programa nacional. Toca a música aqui, reverbera no Brasil. E vocês estão pisando aqui pela primeira vez, Together, né?
2: Yeah.
0: Com uma música escrita pelo Pinguim, que tem a parte da Bruna Magalhães também na voz. Porque assim, eu sempre acho uma coisa, gente. A composição da letra é uma coisa, mas quando a outra pessoa entra, ela não deixa de ser compositora também, porque ela traz a energia dela.
1: Total.
0: Então é um feat incrível que a gente vai ouvir pela primeira vez na Mix.
3: Primeira vez agora?
0: Ah, claro.
3: Bom, então já vamos fazer o react aqui na live.
0: É a música da comemoração do nosso canal oficial, da primeira
1: Olha
0: vez
1: só.
0: Deles aqui na Mix.
1: Olha
0: é
1: só.
0: A música pra eles comemorarem esse feat. É a música pra gente agradecer todo mundo que acompanha o trabalho do Pinguim, que acompanha já o trabalho da Bruna e que vai fazer essa música tocar muito aqui na nossa programação.
3: É só pedir.
0: Claro, os nossos ouvintes do Mix Tudo. Só que assim, você sabe, né, Caco? Quem tem música aqui pela primeira vez no Mix Tudo, a gente não anuncia, né?
3: Não anuncia.
0: São os artistas,
3: é,
0: né?
3: Claro. Tipo, é o pedágio, né,
0: tipo,
3: Kelly?
0: Assim, salve Brasil, aqui é tal, e essa é a nossa, sabe essas coisas assim?
3: Não, é tipo, a galera sabe fazer, inclusive já vamos dar aquele media training, né? Vocês podem anunciar a música de vocês, meus queridos?
1: Me faz melhor agora, Pinguim.
2: Bruna Magalhães, aqui na Mix.
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1: Caco, a gente pediu tanto, mas a gente pediu tanto um canal no YouTube, né? E ninguém falou pra gente que seria
2: fácil.
1: Às vezes
2: a gente
1: né?
3: Pois
1: a gente falou, não vai ser fácil, Giza. Fácil? Não vai ser fácil.
3: Mas vai acontecer, mais cedo ou mais tarde.
1: Aconteceu com eles falando essa música, né? Trazendo essa letra que inspira a gente a acreditar cada vez mais. Por quê? Ó, prometi pros meus que eu ia chegar. Exatamente. Por quê? Porque hoje a gente tá recebendo aqui o Pinguim e a Bruna Magalhães, que fizeram esse feat surpreendente que a gente lançou aqui na nossa programação. A gente tá muito feliz. Num dia muito simbólico pra gente também, que o nosso canal oficial entrou no ar. youtube.com/mixudnamix. As nossas graminhas chegaram, né? Porque ali a gente só tinha terra. E eu só tenho a agradecer de coração vocês que colaram com a gente no YouTube. E mais do que isso, vieram aqui prestigiar o trabalho do Pinguim e da Bruna. Agora uma pergunta que não quer calar. Pelo amor de Deus. Por que Pinguim?
4: Pinguim, na época tinha o Ricardo Pinguim.
3: O Ricardo dele? Pinguim.
4: Ricardo Pinguim, eu era molequinho baixinho. Os caras, parece um pinguim mesmo, e meu nome é Ricardo. Aí ficou, é o Pinguim.
3: Caramba.
4: Ficou o Pinguim pra sempre.
3: E aí se adotou como nome artístico.
4: É nome artístico. Que é fácil, da hora. Né? Pinguim, vocês não vão esquecer mais o Pinguim.
1: Caramba, que da hora. Agora pra gente fechar o programa, né? A gente ouviu esse feat aqui, ó. Vou até subir o som de novo. Pinguim, Bruna Magalhães. Bora pedir bastante aqui na Mix. Já tá também nas plataformas, não tá?
5: Sim, todas as plataformas. O nosso clipe também, que a gente gravou lá na gravadora.
1: Todo mundo prestigiando no YouTube, né? Qual
3: é
1: o YouTube?
3: Eu vou dar uma dica pra eles dois. Só porque a gente é colado aqui, né? Tem um programa que chama Pede no Zap. Começa às 8 horas. Inclusive, ele tá ali do lado, ó.
1: É o Roberto Reis.
5: Gente.
3: E reza a lenda, quando entra na programação, você pode pedir pra galera pedir no Pad no Zap que quando chegar na mão do Reis, toca.
1: Ninguém falou que seria fácil.
3: Ninguém falou que seria fácil, mas o Reis tá ali também pra atender pedidos.
4: Pede no Zap aí, rapaziada,
5: todo
4: me faz melhor.
5: Todo mundo que tá assistindo a gente agora aqui na Mix Tudo, peça a nossa música no Pad no Zap. Pede no
3: com
5: Zap.
3: O Roberto Reis.
5: Com o Roberto Reis.
4: Às 8 horas.
5: Me faz melhor.
4: Pinguim e Bruna Magalhães.
1: Aê! Agora, mais do que tudo, a agenda, onde a gente pode conferir show de vocês, os trabalhos também em paralelo, além desse feat. Bora, Pinguim.
4: Com certeza. Segue a gente nas redes sociais, Pinguim Oficial, Pinguim com 2G. A agenda, a gente vai começar a tocar agora. Eu não tô com nada programado. Tô ensaiando, foi o que eu falei.
3: Vou tá começando a fazer o show, né?
4: Acho que pretendo que julho agora a gente comece a tocar.
3: Pô, chama nós aqui do Mix Tudo pra conhecer.
4: Com certeza, vai ser uma honra ter você lá, tá doido?
3: Fechado.
1: Poxa, vambora fazer agora. Barulho. E você, Bruna?
5: A minha rede social é Bruna Magalhães Música. Lá eu divulgo meus shows, minhas apresentações, todos os planos, lançamentos. Então me sigam lá no Instagram, Bruna Magalhães Música. E de próximos eventos, eu tenho aí um show lá no Festival Nacional da Canção, que eu fui classificada.
1: Caramba! Sim. Olha quanta coisa pra comemorar hoje, que da hora!
5: Muitas comemorações, então lá em Minas Gerais que acontece o festival. Vou postar as informações lá no meu Instagram, em São Tomé das Letras, que vai ser o show.
1: Que da hora, uma cidade muito da hora, com grandes artistas, né? E esse festival é muito famoso, né? Festival da Canção, né?
5: Muito! Eu sempre quis fazer parte, assim, do Festival Nacional da Canção. E, enfim, vai ser uma música inédita, então quem quiser ouvir a música inédita, vai lá no Festival Nacional da Canção.
1: Mas se quiser contar pra gente qual é a música, né? Cara, com ninguém tá ouvindo, né?
3: Ninguém, cara. Quase ninguém.
1: Não, a galera vai colar lá, então pega as informações mais uma vez, seu arroba.
5: Bruna Magalhães Música.
1: Pinguim com 2G?
4: Pinguim com 2G oficial.
1: É o único, absoluto. Pinguim com 2G, cara. É isso aí, ele não tá congelado, você viu?
3: Não tá.
1: O cara
3: deixa eu encostar nele. Não, ele é quentinho.
4: É o pinguim tropical, é tropical.
1: É isso. E, gente, bora ouvir música boa, né? A gente sempre pede novos artistas, música boa. A gente tá carente disso. Isso, então, a Mix e o Mix Tudo tá apresentando aqui pra vocês. Estamos apresentando Pinguim e Bruna Magalhães. Anota que a gente não é eterno, não é isso?
3: É isso. Ó, e anota é também isso. É o seguinte. Essa apresentadora que vos fala, onde que a galera te encontra, querido?
1: Ah, vocês querem me encontrar?
3: Opa!
1: Giza.on. Eu tô sempre online, entenderam? Giza.on. Vai colocar lá, vai me achar, entendeu?
3: Vai achar também.
1: No Instagram, TikTok.
3: Qualquer lugar.
1: E esse apresentador?
3: Ah, esse aqui é fácil.
1: Esse é muito fácil.
3: Muito fácil. É só você digitar...
1: É fácil, extremamente fácil.
3: Só digitar arroba Caco Grandino, CACO Grandino, no TikTok e no Instagram. Mas tem o nosso também, né,
1: Kelly? O nosso ganhou agora um canal no youtube.com/mixtudonamix. A gente tá crescendo graças a vocês. Muito obrigada, família Mix Tudo. Agora agora temos o nosso canal. Vamos resenhar bastante, vamos trazer quadros, vamos fazer acontecer, porque até 2027 temos 6 meses para escrever muita coisa. Você que eu diga, né, Pinguim? Com suas
4: certeza,
1: músicas.
4: Tem muita coisa pra vir.
1: A Bruna também. E por favor, voltem para lançar certeza, coisas aqui com a gente, com tá?
5: Quero muito, amei esse programa. Vocês são super legais com a gente. Me senti super acolhida no programa. Então, com certeza a gente quer estar de volta aqui nos próximos lançamentos.
3: E voltarão.
1: E voltarão. Ah, só uma coisa, assim, mas isso é uma coisa nossa, assim, entre nós. Os nossos diretores, eles não precisam saber. Se vocês puderem trazer algum instrumento pra gente, de repente, fazer uma live quando vocês voltarem, vocês dois, de repente, um pocketzinho, sabe? Um luau, esse tipo de coisa a gente ama, tá?
4: Demorou.
1: Então fiquem à vontade.
5: Nossa, contem comigo pra tudo.
1: Então é isso, galera. Salve, salve todo mundo que colou com a gente. Pinguim, obrigada. Bruna, muito obrigada. Caco, amanhã a gente tá de volta às 18 horas, né?
3: Fechadíssimo. Só que é o seguinte, antes da gente partir, o que, que tem que avisar, galera?
1: Tem pede no zap, todo mundo pedindo zap. Qual música? Tem uma música que a galera tem que pedir.
4: É uma tal de música chamada Me Faz Melhor, eu não
5: lembro. Eu acho que é essa mesmo.
4: Tal de Pinguim.
5: Bruna Magalhães.
4: É, isso aí.
1: É, você vai pedir lá no 11 983 408 mil, é o pede no zap. Essa música é boa, viu?
3: É, daqui a pouquinho, 8 horas.
1: É nova, né?
3: Não sai daí.
1: Exato. Ela pode tocar muitas vezes na mix, depende da galera. É, porque é fácil não é, né?
4: Fácil não é.
1: Mas pode pedir que vai ter,
3: pode
1: entendeu?
3: Pode pedir que vai ter também.
1: Exatamente. Galera, amanhã a gente tá de volta, repetindo, no youtube.com/@mixtudonamix, nosso canal oficial. Batemos 1 milhão!
3: Calma, que essa meta vai ser lá pro final do ano. A gente chega lá.
1: Meta,
3: a gente chega
1: mil,
3: lá.
1: Mil tá bom.
4: Quando a gente voltar, vai estar com essa meta.
3: Vai estar.
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0: O som do Black Eyed Peas, Don't Lie. Todas as músicas do Black Eyed Peas são legal. Ou melhor, são legais. Todas as músicas da sua banda preferida são legais, porque é a sua banda preferida. E que som é esse que você quer ouvir daqui a pouquinho aqui no Pede no Zap da Mix? Manda uma mensagem de voz pra mim, tá com o celular na mão? Nosso número é facinho até de você decorar. É o 11 983 408 mil. Nessa mensagem de voz eu quero saber quem é você, de onde você está ouvindo a Mix nesse Brasilzãozão, e que som é esse pra gente ganhar a noite de quarta-feira. Pronto! Bora tocar seu som preferido? Coloca esse som aqui na programação da Mix. É contigo. Todos os sons que a gente toca entre 8 e 9 da noite são os que chegam no Zap da Mix. Então, vou repetir pra você o número. Já pega aí o celular, abusa desse microfoninho do Zap e manda ver. 11 983 408 mil. 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

0: minutos para as 8 da noite. Lola Young e Messi, que música viria depois dela? Conta pra mim. Sua música preferida, qual é? Então, a gente pode tocar daqui a pouquinho. Já manda a tua mensagem de voz aqui pro Zap da Mix. É o 11 983 408 mil, porque em instantes, contagem regressiva pro Pad no Zap. Então depende de você, mensagem de voz com teu nome, de onde você tá ouvindo a Mix, esse som bacana. Eu só tenho boas notícias. Primeiro, eu tinha aqui um fone de ouvido da Aiva. Já foi pras mãos do Gladson Tadeu, final do telefone 2891. Ô Gladson, tem um presentão, nota 10 de 10 que já vai pra sua mão, tá? Parabéns e obrigado a você que participou. Quem sabe daqui a pouquinho tem mais.
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0: Opa! Notícia de música é sempre boa, na verdade é um baita festival, né? Tô falando do Rock in Rio Lisboa, que confirmou a próxima edição já pra 2028. Ele foi inspirado, né, no sucesso do nosso Rock in Rio aqui no Brasil, festival que ganhou uma versão em Portugal desde 2004 e chegou à sua 11ª edição agora esse ano, em 2026. E além de dar palco para artistas portugueses, ora pois, o Rock in Rio Lisboa também traz shows de grandes nomes internacionais e até brasileiros, pra você ter uma ideia. O Rock in Rio Lisboa 2026 contou com shows de Katy Perry, Linkin Park, Cyndi Lauper, Rod Stewart, Carol Biazin, Pedro Sampaio, Belo e o Matuê. O Rock in Rio Lisboa 2028 vai rolar dias 17, 18, 24 e 25 de junho no Parque do Tejo, em Portugal. Mas antes, a gente tem que lembrar, né, gente? Temos aqui o Rock in Rio 2026, já estamos na contagem regressiva. Vai rolar nos dias 4, 5, 6, 7, 11, 12 e 13 de setembro. São muitos dias, com muitos shows, com muitas experiências. Tudo isso no Parque Olímpico, no Rio de Janeiro. E você pode ficar por dentro de tudo que vai rolar, tá? Vai no nosso site, tá tudo lá, radiomixfm.com.br, porque a Mix é a rádio oficial do Rock in Rio.
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0: aqui é Simone e eu quero pedir a música do Backstreet Boys, Everybody.
1: Fala galera da Mix, que é Valdir, toca uma música aí do Coldplay.
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0: Ora, pois. Programa feito pelo melhor ouvinte de rádio desse país. É ouvinte da Mix, não tem pra ninguém não. Você tem um bom gosto. Então, já manda o teu som pra gente rolar. Mensagem de voz pro 11 983 408 mil. Não esqueça de falar o seu nome também, de onde você tá ouvindo a Mix. Bora combinar assim, é o seu momento de brilhar. A gente fica feliz, né, quando ouve o som preferido. Manda ver.
2: Boa noite, Rádio Mix. Boa. Aqui é Michael, campo do Parecis, Mato Grosso. O melhor rádio do Brasil.
0: Opa!
2: Tô com mais aí, quando chorão, Charlie Brown Jr.
0: Nós.
2: Boa noite.
0: Aquela pauladinha de leve, ó.
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0: Tu gosta, aliás, ele vem pro Brasil esse ano, hein? Tu é fã? Só ficar esperto e de ouvido colado aqui no Melhor Mix do Brasil, tá?
1: Pronto. Pede no zap.
0: Fala pra ninguém que eu te contei, senão o chefe briga. Ó, deixa eu te falar que o Wallace tá em Cuiabá, no Mato Grosso. Valeu, querido. Obrigado pela carona. A Nanda é motorista por aplicativo na cidade de Guarulhos. Obrigado, querida. Boa rodagem pra você e a todos os motoristas e as motoristas por aplicativo nesse Brasil. 5 estrelas, mas como é Hexa, 6 estrelas pra vocês. O Zé Carlos, ele tá em Campo Largo, no Paraná. E você, me conta.
2: Oi, Mix. Boa noite. Boa. Vinícius, São Paulo. Toca Bastille Rapper.
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1: Mix, ele que já tem o CPF brasileiro, brincadeira, mas quem dera, né? Seria muito bem-vindo, vem sempre. Bruno Mars, é Just Mike, no melhor mix do Brasil. É hora de você brilhar sempre aqui na Mix. Pede o teu som pra gente tocar, facinho demais, pelo zap. Todo dia você manda uma mensagem, todo dia. Então abusa desse microfoninho aí do WhatsApp e manda uma mensagem de voz. Eu quero saber o teu nome, de onde você tá ouvindo o melhor mix do Brasil, esse som pra todo mundo ficar feliz. Você pode fazer como o Cláudio Macedo, ele tá em Belém do... Ou melhor, ele é de Belém do Pará, mas disse que mora em São Paulo. Obrigado, Cláudio. Renê Miranda tá em Santarém, no Pará. Aline tá em Joinville, Santa Catarina, no Brasil inteiro. Tá pedindo música. Tu não pediu ainda? Tá pisando na bola. Brilha.
2: Boa noite, aqui é Pardal de Belo Horizonte. Queria ouvir muito Pink Floyd. Opa. Qualquer uma.
1: Rapaz, escolhi uma do Pink Floyd. Tem tantas legais. Vai essa aqui, ó.
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0: Mix, agora são 8h29.
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0: Ellie Goulding, Love Me Like You Do. Quem pediu foi a Cristiane, ela mora no Rio de Janeiro. Agora eu quero anunciar o teu nome e o som que você quer ouvir. É só mandar uma mensagem de voz. 11 983 408 mil. Apareça.
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0: Bora lá, 11 98 3 40 8000. Manda tua mensagem de voz. Representa, boa noite.
2: Boa noite, Sandra de São Roque. Toca Pitch, Equalize.
0: Receba.

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1: Mix 843. Essa paulada do Green Day American Idiot foi pedida pelo Raoni Silva. Ele mora em Manaus. E você? Faz o check-in aqui no nosso Zap 11 983 408 mil. Um abração aqui pro Davi Silva, ele tá em Juiz de Fora, Minas Gerais, ouvindo a Mix. A Leila Zanetti está na cidade de Jaú, fica no interior de São Paulo. O Marcos está em Carapicuíba. E você, brilha muito aqui.
2: Oi, pessoal da Rádio Mix.
1: Oi,
2: tudo bem?
1: Tudo?
2: Eu sou a Amanda, eu sou de Bauru. Eu queria muito ouvir White Flowers da Billie Eilish.
1: Boa, beijo pra você.
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0: 54321.
1: 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Faltam 8 minutos para as 9 da noite. Que som, hein? Kiss. Chris Brown pediu, faz o show, né?
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1: Falar que o ouvinte da Mix brilha demais. Obrigado aí por todos os... as mensagens que estão chegando, os pedidos que estão chegando aqui. Manda o seu se não mandou ainda. 11 983 408 mil. Boa noite.
3: Boa noite, Mix. Inácio de Guarulhos. Toca uma do Gorillaz aí para alegrar a nossa noite.
1: Toca agora.

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1: 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Demorou, a gente vai te esperar. 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E assim fechamos mais uma edição. Fizemos o check-out no Pede no Zap. Amanhã já podemos tocar a sua música, né? Demorou pra mandar já uma mensagem de voz. 11 983 408 mil. Não atrase. Eu estarei aqui te esperando. 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
1: Olá, boa noite.
2: Boa noite para você que nos acompanha em todo o país.
1: Quarta-feira, 1º de julho de 2026.
2: Vamos ao destaque do dia: combate ao crime organizado.
1: Prejuízo de facções criminosas ultrapassaram os 3